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4: 8h32.
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1: O caboclo com o celular na mão e dinheiro pra comprar bebida, essa é a moda dele.

0: 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As notícias do governo federal que movimentaram o país no dia de hoje.
1: Olá, boa noite.
2: Boa noite para você que nos acompanha em todo o país.
1: Quarta-feira, 14 de outubro de 2026.
2: Vamos aos destaques do dia.
1: Brasil regulamenta marco legal dos jogos eletrônicos.
2: Ideia é estimular a inovação, a formação profissional e fortalecer a produção brasileira de games.
1: Nova regra traz ainda plataforma pública e gratuita para catalogar, divulgar e promover jogos nacionais. Graziele Bezerra.
3: E para ampliar a formação de profissionais para a indústria de jogos eletrônicos, o Ministério da Educação vai ofertar vagas para cursos de graduação na área de jogos digitais.
2: Outubro Rosa alerta para a prevenção do câncer de mama.
1: Agora, planos de saúde devem cobrir mamografia quando houver indicação clínica, mesmo antes dos 40 anos. Luana Karen.
4: A mamografia é o melhor exame para detecção precoce do câncer de mama. A partir dos 40 anos, as mulheres devem fazer mamografia anualmente.
2: Micro e pequenas empresas devem ficar atentas aos prazos para escolher o regime tributário de 2027.
1: Quem deseja entrar ou retornar ao Simples Nacional tem até amanhã para solicitar a opção.
2: Ainda tem dúvidas? Vamos falar da mudança e opções para você saber o que é melhor para o seu negócio.
1: Hoje na apresentação da Voz do Brasil, Luciano Seixas e Mariana Jungmann.
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1: Computadores, consoles, celulares, por todos esses meios é possível ter acesso a algum jogo eletrônico.
2: E para desenvolver esses games, que muitas vezes consomem horas da nossa atenção, é preciso juntar muita arte à tecnologia.
1: E todo esse trabalho agora faz parte do marco legal dos jogos eletrônicos, que vai regulamentar o setor.
3: O governo assinou nesta quarta-feira o decreto que regulamenta o marco legal dos jogos eletrônicos no país. A medida amplia o fomento ao setor, incentiva a formação de profissionais e promove os jogos brasileiros dentro e fora do país. O Brasil é o maior mercado latino-americano de games e está em quinto lugar no ranking de população online, com uma estimativa de 105 milhões de jogadores, segundo dados da Abra Games, a Associação Brasileira das Desenvolvedoras de Jogos Digitais Eletrônicos. O presidente da associação, Rodrigo Terra, acredita que a regulamentação vai ampliar o mercado e contribuir com a economia.
5: A pauta de videogame é uma pauta transversal, ela é pauta de cultura, mas ela é pauta de tecnologia, ela é pauta de desenvolvimento econômico e comércio. E é pauta também da fazenda, da receita. Só que agora a gente começa também a jornada, a próxima fase, né? O próximo boss fight é a gente poder categorizar tributariamente, né? Como é que vai ser agora esse setor, que agora ele é reconhecido como um setor único, não só atrelado a tecnologia, como é hoje também.
3: Dados da pesquisa Game Brasil, divulgada neste ano, apontam que cerca de 36% dos que consomem games no Brasil têm entre 14 e 29 anos. Outro recorte mostra que 25 milhões de gamers têm algum tipo de deficiência. Para o criador de conteúdos, Fabrício Ferreira, da Able Gamers Brasil, ONG voltada para a acessibilidade em jogos eletrônicos, a regulamentação e o fomento previstos no decreto vão contribuir para a acessibilidade no setor.
6: A gente fala muito sobre videogames, sobre jogos como um mercado pela questão do dinheiro financeiro, a gente fala muito sobre arte, mas o videogame hoje, ele é uma ferramenta muito forte de socialização. A gente tem uma grande parte da população PCD no Brasil que muitas vezes não pode sair de casa. E os videogames, ele além de ser uma forma de arte, ele também permite que essa pessoa viva experiências que muitas vezes a gente nem dá bola para essas experiências. É algo cotidiano para
3: a
6: gente.
3: A ministra da Cultura, Margareth Menezes, afirma que os jogos eletrônicos deixam de ser considerados apenas softwares e passam a ser vistos como produtos culturais.
7: E essa é uma mudança fundamental porque permite que os jogos brasileiros acessem instrumentos de fomento já consolidados, como a Lei do Audiovisual, a Lei Rouanet, o Fundo Setorial do Audiovisual, além de

0: conhecer o seu papel na educação, na saúde, na formação de juventudes e na qualificação profissional na geração de emprego e renda.
1: O decreto institui ainda o Game Brasil, plataforma pública e gratuita para catalogar, divulgar e promover jogos brasileiros, indicando onde estão disponíveis. E para ampliar a formação de profissionais para a indústria de jogos eletrônicos, o Ministério da Educação vai ofertar, a partir do ano que vem, 230 vagas para cursos de graduação na área de jogos digitais em 5 universidades federais nas 5 regiões do país. Reportagem Graziele Bezerra.
2: Em 2027, a reforma tributária entra numa nova fase.
3: É quando as microempresas e as empresas de pequeno porte começam a recolher a contribuição sobre bens e serviços, CBS, e o imposto sobre bens e serviços, IBS.
2: Entre os prazos estabelecidos, um vence amanhã, dia 15 de outubro. É quando os empresários devem informar se desejam permanecer ou optar pelo Simples Nacional, o atual sistema para o recolhimento de tributos.
3: Para explicar melhor essas mudanças, a gente conversa agora com o repórter Nazi Brum. Boa noite, Nazi.
4: Olá, boa noite, Mariana, Luciano, e boa noite, ouvintes da Voz do Brasil. Pois é, a reforma tributária deve ser concluída em 2033. Mas a partir de 2027, as microempresas e empresas de pequeno porte começam a recolher o IBS e o CBS, que vão substituir 5 impostos: PIS, COFINS, IPI, ICMS e ISS. O primeiro passo para isso é que essas empresas optem até amanhã pelo Simples Nacional, um sistema que já existe que facilita o pagamento de impostos. Após isso, as empresas que estiverem no Simples Nacional vão optar se desejam pagar o IBS e o CBS dentro do Simples ou de forma separada. E essa opção deve ser feita até o dia 30 de outubro.
2: Agora, isso quer dizer, então, Nazi, que as empresas, as microempresas e as empresas de pequeno porte vão poder pagar esses dois impostos de duas formas diferentes?
4: Exatamente, Mariana. E o coordenador de tributos sobre a renda, patrimônio e opções financeiras da Receita Federal, Gustavo Salton, falou um pouco sobre essas mudanças.
5: O Simples Nacional, ele não acabou, ele continua sendo um regime fundamental para as micro e pequenas empresas. A grande novidade da reforma tributária é que o empresário passa a decidir se prefere manter o IBS e a CBS dentro do DAS ou se prefere no regime regular de débitos e créditos. Então, estamos nesse período agora super importante de opções e decisões de todo mundo, né, para que todos consigam fazer as suas decisões que melhor podem fruir desse novo mundo tributário que a gente vai ter agora.
4: Olha, o empresário que optar pagar o IBS e CBS fora do Simples Nacional estará aderindo automaticamente ao Simples Nacional híbrido e o pagamento será feito dentro do regime regular. Sobre esse assunto, a gente tem aqui a dúvida de uma ouvinte. Vamos ouvir.
6: Olá, boa noite. O meu nome é Iraneia Rego. Eu trabalho no ramo de moda, eu vendo roupa. E eu queria fazer uma pergunta. Quem já é do Simples e possui algum termo de exclusão, precisa fazer a opção novamente?
4: Pois é, quem vai responder é o coordenador da Receita Federal, Gustavo Salton.
5: Precisa sanar eventual problema que teve com o Simples Nacional e possui agora até 15 de outubro para fazer novamente essa opção para o ano que vem, após ter sanado eventual situação que ficou impeditiva para o regime.
4: O Gustavo Salton também vai responder a uma dúvida da Sandra Júlia. Ela é dona de um salão de beleza, trabalha direto com o consumidor e também com outras empresas. E ela quer saber qual sistema é mais vantajoso para pagar os novos tributos.
7: Eu estou meio perdida se eu fico só no Simples Nacional ou e se compensa para mim mudar para outro sistema ou ficar só no Simples ou ter os dois, eu não sei.
5: Geralmente, as empresas que tratam diretamente com o consumidor final, elas vão fruir melhor do Simples puro, que a gente chama, né? No entanto, é necessário verificar o caso concreto, quem são os seus fornecedores, parceiros e clientes, para ter certeza a respeito do que vale mais a pena. Então, muito importante aí cada um fazer a sua conta, né? Tem uma conta individual aí de cada empresa que é importante cada um estar atento.
4: Então, Mariela, Luciano, para resumir, microempresas e empresas de pequeno porte têm até amanhã para optar pelo Simples Nacional e até o dia 30 de outubro para decidir se pagam os novos tributos dentro desse sistema ou pelo método convencional.
3: Nazi, e se após fazer a opção o empresário mudar de ideia, ele pode desistir?
4: Pode sim, Luciano. O sistema vai abrir um prazo específico de 3 de novembro a 20 de dezembro de 2026 para que qualquer pessoa desista da opção feita, tanto para o Simples Nacional quanto para o sistema híbrido. E o contribuinte pode tirar todas as dúvidas sobre esse processo na Receita Federal. Basta ter uma conta na plataforma gov.br e entrar em servicos.receitafederal.gov.br. Mariana, Luciano.
2: Obrigada, Nazi Brum, pelas informações ao vivo aqui na Voz do Brasil.
3: Quer saber quanto sua rede de ensino tem previsto para investir na educação?
2: O painel de financiamento do novo PAR foi atualizado e agora também traz informações sobre os repasses do Fundeb, o Fundo de Manutenção e Desenvolvimento da Educação Básica e de Valorização dos Profissionais da Educação. Esses repasses feitos nos últimos 12 meses.
3: Pela plataforma é possível consultar os recursos previstos para cada rede, acompanhar receitas e despesas da educação básica e verificar os saldos de programas.
8: Você sabia que é possível consultar informações do Fundeb de forma rápida e prática? O Ministério da Educação acabou de atualizar o painel de financiamento do novo Plano de Ações Articuladas, o novo PAR. Agora é possível acompanhar pela plataforma os valores previstos para cada rede de ensino, considerando fontes como o Fundeb, o Fundo de Manutenção e Desenvolvimento da Educação Básica e de Valorização dos Profissionais da Educação, o Salário Educação e as receitas vinculadas ao mínimo constitucional destinado à manutenção e ao desenvolvimento do ensino. Com a última atualização, o novo PAR apresenta informações da Secretaria do Tesouro Nacional sobre os repasses do Fundeb efetivados nos últimos 12 meses. Além disso, a ferramenta também permite acompanhar a evolução das receitas e das despesas relacionadas à educação básica, bem como dos saldos acumulados de programas. O novo PAR reúne dados das principais fontes de financiamento da educação básica por meio de gráficos e tabelas e permite ainda que gestores educacionais, pesquisadores e cidadãos consultem os recursos destinados às redes de ensino e acompanhem a evolução das receitas ao longo do tempo. Todos esses dados podem ser consultados no painel de financiamento do novo Plano de Ações Articuladas, o novo PAR, disponível em novopar.mec.gov.br. Locução, Júlio César de Oliveira. Reportagem, Daniel Duarte.
2: O ministro do Meio Ambiente e Mudança do Clima, João Paulo Capobianco, retornou hoje a Manaus para acompanhar ações de combate aos incêndios florestais no Amazonas.
3: Após sobrevoar as áreas atingidas pelo fogo e reunir-se com autoridades locais, ele falou sobre a situação no estado e os próximos passos.
9: Não podemos comemorar porque ainda temos uma situação grave, muito grave ainda, muita fumaça, mas houve uma redução nos eventos de queimadas e de incêndios, portanto nós temos um movimento positivo e há um indicativo de redução de novos focos. O novo passo agora é a investigação criminal. Nós vamos iniciar uma ação forte de investigação para identificar quem está operando esse conjunto enorme de incêndios e verificar se há uma organização por trás disso e vamos punir aqueles que forem identificados de forma exemplar para que não fique na região uma sensação de impunidade.
2: As ações são realizadas de forma integrada entre órgãos federais, estaduais e municipais para reduzir os impactos ambientais e proteger a população.
3: 330 brigadistas já foram mobilizados para atuarem em apoio às equipes do IBAMA, do ICMBio e de outros órgãos federais.
2: Usar a força do futebol para combater a violência contra a mulher.
3: Com esse objetivo foi lançada a campanha Papo de Homem. No futebol, a violência não entra em campo.
10: Em dias de jogos de futebol, os casos de violência contra as mulheres aumentam 27%. Para enfrentar esse problema, o governo federal e a CBF, Confederação Brasileira de Futebol, lançaram a campanha Papo de Homem. No futebol, a violência não entre em campo. A iniciativa convoca a participação de torcedores e jogadores. No vídeo da campanha, estão reunidos jogadores presentes na convocação mais recente da seleção brasileira, como Vini Júnior.
11: No futebol, a violência não entra em campo.
10: E Rayan.
12: Violência contra as mulheres não tem desculpa.
10: A peça foi exibida durante um amistoso entre Brasil e Argentina essa semana em Recife. A proposta da campanha é utilizar a força do futebol para conscientizar o público masculino quanto à prevenção e ao enfrentamento à violência contra mulheres. Foi o que disse o ministro do esporte, Paulo Henrique Cordeiro.
13: São homens, são atletas, são jogadores da seleção brasileira que estão falando de um prisma, estão falando de um lugar de homem. Porque a questão da violência contra a mulher não é um problema sobre as mulheres, mas é um problema sobre os homens. E o homem falando sobre isso impacta, eu tenho certeza, muito mais e pode contribuir decisivamente para que esse estado de coisa possa ser extinto de toda a nossa sociedade.
10: A mensagem também é para quem acha que bebida e raiva justificam uma agressão, alerta o torcedor Marco Polo.
14: Dentro de campo, cada um responde por seus atos, fora dele também.
10: A campanha também marca o lançamento do Plano Nacional do Legado Social e Esportivo da Copa do Mundo Feminina FIFA 2027, que estabelece 4 eixos para ampliar a participação de mulheres no futebol. Vale lembrar que mulheres em situação de violência podem buscar orientação e realizar denúncias pelo Ligue 180. Em caso de emergência, devem ligar para o 190 da Polícia Militar. Reportagem Pablo Mundim.
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2: Estamos no Outubro Rosa, mês de prevenção e conscientização sobre o câncer de mama.
3: E mulheres, fiquem de olho. Os planos de saúde são obrigados a cobrir o exame de mamografia, mesmo em mulheres com menos de 40 anos.
2: A medida vale para os casos em que há indicação clínica para o exame.
3: O exame também é oferecido no SUS.
20: Ao tocar os seios, a geóloga e produtora audiovisual Laila Milani sentiu algo diferente. Ela procurou o médico e o diagnóstico foi de um nódulo benigno que precisava ser acompanhado. 6 meses depois, ao retornar para exames, descobriu que o nódulo havia evoluído para câncer de mama. Laila tinha 38 anos e nunca havia feito uma mamografia.
21: Eu não recebi nenhuma informação que abordasse esse assunto, no sentido de que a mamografia feita antes, né, poderia adiantar o meu caso, né, antecipar um diagnóstico, por exemplo.
20: Desde o começo do mês, os planos de saúde não podem mais negar a cobertura de mamografia digital para mulheres com menos de 40 anos que tenham indicação médica para a realização do exame. A mudança foi aprovada pela Agência Nacional de Saúde. Antes, os planos tinham obrigação de cobrir o exame somente para pacientes entre 40 e 69 anos. O presidente da ANS, Wadi Damu, destacou a importância da medida.
22: A partir de agora, deve ser considerada a necessidade clínica de cada paciente. O diagnóstico precoce salva vidas. Quanto mais cedo a doença é identificada, maiores são as chances de sucesso no tratamento e de melhores resultados para os pacientes.
20: De acordo com o presidente da Sociedade Brasileira de Mastologia, Guilherme Novita, a mamografia é o melhor exame para detecção precoce do câncer de mama. Segundo ele, a partir dos 40 anos, as mulheres devem fazer mamografia anualmente. Ele explica em quais casos a mamografia antes dos 40 anos é recomendada.
0: Existem pacientes que, por questões de risco, geralmente história familiar de câncer de mama ou ovário, ou história pessoal de câncer de mama ou lesões pré-cancerígenas, ou história de mutação genética, elas precisam fazer mamografia antes dos 40 anos.
20: Nas últimas décadas, o câncer de mama se manteve como o tipo de câncer mais frequente entre as brasileiras, com exceção do câncer de pele não melanoma. Segundo o Ministério da Saúde, hoje, a taxa estimada é de 66 novos casos por 100 mil mulheres. Reportagem Luana Karen.
2: E o Ministério da Saúde apresenta campanha com orientações sobre acesso a consultas, exames e cirurgias pelo SUS.
3: O conteúdo explica como buscar atendimento especializado e apresenta opções de atendimento pelo Sistema Único de Saúde.
1: A dona de casa, Vanusa da Conceição, moradora da Ceilândia, no Distrito Federal, conta que o filho, de 14 anos, deslocou o joelho enquanto jogava futebol e foi levado a uma unidade básica de saúde. Após o atendimento de emergência, ela conta como foi o processo para que o filho fizesse a ressonância e outros exames específicos.
6: Eu fui até o posto de saúde, a UBS. Por volta de mais ou menos 7 dias, ele foi chamado para poder fazer a ressonância. Já peguei o resultado e agora retornarei ao médico que consultou ele.
1: Para orientar pessoas que precisam de avaliação, acompanhamento, exames ou procedimentos especializados, como Vanusa, o Ministério da Saúde lançou a Campanha Nacional de Atendimento Especializado, que reúne informações sobre como buscar consultas, exames e cirurgias pelo SUS. A iniciativa apresenta o passo a passo, desde a entrada da unidade básica de saúde até o atendimento especializado, é o que explica o diretor do Ministério da Saúde, Rodrigo Oliveira.
23: A gente tem duas grandes portas de entrada. Uma porta de entrada são as UPAs e os grandes hospitais de emergência, e também você pode buscar a unidade básica de saúde. É possível em vários locais, através do meu SUS Digital, através do WhatsApp ou de outros aplicativos, você buscar atendimento.
1: Os pacientes do Sistema Único de Saúde têm diferentes possibilidades de atendimento. Para uma consulta, por exemplo, não precisam sair de casa. Eles têm à disposição a telesaúde, que permite a realização de teleconsultas e telediagnósticos. A população também pode ser encaminhada para o atendimento nas carretas de saúde, unidades móveis que oferecem serviços especializados em diferentes regiões do país. Essas unidades atendem prioritariamente onde há menor oferta de serviços especializados. Rodrigo Oliveira explica como os pacientes podem ser atendidos nas carretas.
23: Em geral, um paciente que busca uma unidade básica de saúde precisa de uma consulta especializada ou de um exame especializado, como tomografia, ele entra numa fila do município, da região ou do estado. A carreta, quando chega nessa região, ela se conecta a essa fila e faz essa fila andar mais rápido.
1: Outra opção de atendimento especializado pelo SUS é o encaminhamento de pacientes para hospitais privados e filantrópicos. Reportagem Cleide Lopes.
2: E essas foram as notícias do governo federal.
3: Uma realização da Secretaria de Comunicação Social da Presidência da República.
2: Com produção da empresa Brasil de Comunicação.
3: Fique agora com o Minuto do TCU. Em seguida, as notícias do Poder Judiciário e do Congresso Nacional. Boa noite.
2: Boa noite, até amanhã.
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1: Você vai ouvir agora notícias do Poder Judiciário.
2: STF decide afastar a inclusão das perdas inflacionárias na correção monetária dos depósitos judiciais.
3: STM realiza seminários sobre a Justiça Militar e o Tribunal Penal Internacional.
2: Para o STJ, planos de saúde não são obrigados a custear medicamentos à base de canabidiol para tratamento domiciliar.
3: Boa noite, eu sou Marcela Luiza.
2: E eu sou Walter Lima.
3: O Supremo Tribunal Federal decidiu hoje afastar a inclusão dos expurgos inflacionários na correção monetária dos depósitos judiciais.
2: A Corte entendeu que a atualização monetária deve observar índices previstos na legislação.
4: Marta, a discussão Pereira. Era para definir se os depósitos de ações judiciais da época dos planos econômicos Bresser, Verão, Collor 1 e 2 tem direito à mesma correção monetária aplicada à caderneta de poupança, chamada de expurgos inflacionários. Esses expurgos correspondem às diferenças de atualização decorrentes de períodos em que os índices utilizados para corrigir valores financeiros não acompanharam integralmente a inflação. No final, prevaleceu o entendimento de que a atualização dos valores deve observar os índices previstos na legislação, sem a incorporação de diferenças decorrentes dos planos econômicos.
3: O Superior Tribunal Militar realiza entre hoje e amanhã em Brasília o seminário Justiça Militar e o Tribunal Penal Internacional, o TPI.
2: O evento reúne especialistas para discutir temas relacionados à atuação do Tribunal Penal Internacional. Marcelo Della Libera.
5: O Tribunal Penal Internacional julga pessoas acusadas de genocídios, crimes contra a humanidade, crimes de guerra e crimes de agressão. O Prêmio Nobel da Paz este ano foi para a jurista Navi Pillay, que já integrou o TPI. A presidente do Superior Tribunal Militar, ministra Maria Elizabeth Teixeira Rocha, avalia...

0: o horror e a barbárie, tem de haver regras.
1: Entre hoje e amanhã, o STM promove o seminário Justiça Militar e o Tribunal Penal Internacional, Desafios e Perspectivas da Implementação Jurídica do TPI no Brasil. O evento conta com a transmissão ao vivo pelo canal oficial do Tribunal no YouTube.
2: Plano de saúde não é obrigado a custear medicamentos à base de canabidiol para uso domiciliar sem previsão legal ou contratual de cobertura.
3: A conclusão é do STJ. Fátima Uchoa.
4: A exceção à regra é nos casos expressamente previstos em leis ou normativos específicos. Assim, a mera autorização excepcional de importação concedida pela Anvisa não impõe ao plano de saúde a cobertura obrigatória de tratamento domiciliar com canabidiol. Esse julgamento na segunda sessão, sob o regime da relevância da questão federal, ocorreu em sessão virtual e é definitivo no âmbito do STJ, pois os ministros reafirmaram jurisprudência consolidada na Corte. A decisão passa a valer para processos semelhantes em todo o país. Vale destacar que essa é a primeira vez que o STJ usou a técnica de reafirmação sob o regime da relevância da questão federal.
2: Dois dias de debates sobre sustentabilidade na Justiça do Trabalho.
3: Magistrados, servidores e especialistas vão discutir soluções para uma justiça trabalhista sustentável. Rafael Silva.
5: Entre os assuntos, eles vão falar sobre mudanças climáticas, gestão de resíduos sólidos, descarbonização e a inclusão socioprodutiva de catadores. Também estão em pauta as estratégias para a criação de planos de contingência socioambiental, além da apresentação de projetos desenvolvidos pelos próprios tribunais, o que ajuda a compartilhar boas práticas entre as unidades. O debate reforça o papel das instituições públicas diante do desafio global de atingir o carbono zero.
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2: Uma boa noite.
3: E até amanhã.
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8: Eu sou Paula Groba.
9: E eu sou Humberto Pinheiro.
8: E estes são os destaques de hoje do Jornal do Senado, que começa agora.
9: Senado vota fim da escala 6-1 em primeiro e segundo turno ainda hoje, segundo o presidente Davi Alcolumbre.
8: PEC da Segurança avança no Senado com maior integração e fim da saidinha para membros de facções.
9: Projeto garante às mulheres opção de viajar ao lado de outra passageira sem custo extra.
8: Boa noite.
9: Boa noite.
8: A PEC da Segurança Pública avançou no Senado e segue para a votação em plenário. A proposta busca reforçar o combate ao crime organizado com ação direta do governo federal e maior integração entre as forças de segurança da União, dos estados e dos municípios.
9: O texto também prevê penas mais rigorosas para integrantes de facções criminosas, inclui o Sistema Único de Segurança Pública na Constituição e permite a criação de polícias municipais para o policiamento ostensivo e comunitário. A PEC foi concluída hoje na Comissão de Constituição e Justiça. Repórter Bruno Lourenço.
10: A Comissão de Constituição e Justiça aprovou a inclusão no texto constitucional do Sistema Único de Segurança Pública. A proposta de emenda à Constituição padroniza diretrizes nacionais e permite a criação de polícias para a guarda comunitária e ostensiva pelas prefeituras. O relator, senador Rogério Carvalho, do PT de Sergipe, acredita que a grande inovação da PEC é colocar a União como a agente atuante e corresponsável no enfrentamento direto ao crime organizado, em cooperação articulada com as polícias estaduais e locais.
11: Agora nós teremos o governo federal como integrante do Sistema Único de Segurança Pública e podendo agir conjuntamente e tendo responsabilidade no combate aos criminosos e no combate ao crime organizado em todo o país, de forma articulada e integrada, Polícia Civil, Polícia Militar.
10: Além da cooperação federativa, o texto prevê fontes de financiamento protegidas contra contingenciamentos orçamentários. Com a aprovação na CCJ, a PEC da Segurança Pública segue agora para análise do plenário do Senado, onde precisará passar por dois turnos de votação antes de poder seguir para promulgação.
8: O senador Espiridião Amin, do PP de Santa Catarina, afirmou que a PEC da Segurança Pública merece atenção especial do governo e do Congresso Nacional. Ele defendeu que a proposta seja analisada ainda nesta legislatura pelos senadores.
9: Na avaliação de

0: Sim, o aperfeiçoamento da proposta vai ajudar a garantir melhores condições de segurança à população brasileira.
1: Que eu creio que deverá merecer de nós, ainda nesta legislatura, a urgência e o aperfeiçoamento necessário.
2: E mulheres poderão ter o direito de escolher viajar ao lado de outra mulher em aviões e ônibus sem pagar nada a mais por isso.
0: É o que prevê um projeto que está na pauta da Comissão de Fiscalização e Controle e Defesa do Consumidor do Senado. A proposta garante essa opção no momento da compra da passagem. Repórter Pedro Pincer.
3: A Comissão de Transparência, Fiscalização e Controle está pronta para votar um projeto de lei que garante às mulheres que viajam sozinhas o direito de optar, no ato da compra da passagem em transportes coletivos, por assentos ao lado de outras mulheres. O texto já foi aprovado na Comissão de Direitos Humanos. O objetivo é evitar situações de violência durante o trajeto e limitar as situações de vulnerabilidade, além de consolidar o compromisso do Estado com a promoção de políticas de proteção às mulheres em todos os espaços. A autora do projeto, senadora Daniela Ribeiro, do Progressistas da Paraíba, destacou que o assento ao lado de outra mulher não terá custo extra para a passageira nem para as empresas.
4: Essa iniciativa ela visa prevenir casos de assédio e a gente sabe também que previne violência, proporcionando muito mais tranquilidade durante os deslocamentos. Comprovadamente, a vulnerabilidade das mulheres no transporte coletivo é uma realidade.
3: Se aprovada na comissão, a proposta só vai ao plenário caso seja apresentado recurso com esse objetivo.
2: Evitar erros médicos que podem custar a vida de crianças é o objetivo de um projeto que está na pauta da Comissão de Assuntos Sociais do Senado.
0: A proposta busca reforçar a segurança no atendimento infantil e prevenir tragédias como a do menino Benício, que morreu em Manaus após receber uma dose letal de adrenalina. A repórter Raíssa Abreu tem os detalhes.
5: O projeto do senador Eduardo Braga, do MDB do Amazonas, determina que os serviços de atendimento pediátrico tenham sempre um médico especialista. Também estão previstas regras para que os pais ou responsáveis pela criança recebam informações claras sobre seu estado de saúde e apoio psicossocial.
6: Para que um profissional não cometa erros e equívocos, como aconteceu recentemente no meu estado, com o garoto Benício, que ao chegar em um hospital supostamente de excelência no meu estado,

0: voltando a ter sarampo. Sarampo é uma doença extremamente grave. Pode matar e pode também deixar sequelas pro resto da vida.
1: Senadores estão reunidos no plenário para discutir a proposta de emenda à Constituição que acaba com a escala 6x1. O texto prevê reduzir a jornada semanal de 44 para 40 horas, sem diminuição dos salários.
2: Segundo o presidente do Senado, Davi Alcolumbre, a votação da PEC em dois turnos está prevista para hoje. O repórter Alexandre Campos traz mais informações.
3: Além de reduzir a jornada sem diminuir salário, a PEC prevê dois dias de folga semanal, sendo um deles preferencialmente aos domingos. Essas regras valerão para os terceirizados que prestam serviços para a administração pública direta e indireta da União, dos estados, do Distrito Federal e dos municípios. No entanto, não serão aplicáveis para os trabalhadores da iniciativa privada que tiverem diploma de curso superior e que receberem um salário maior que 2,5 vezes o teto da Previdência Social, salvo se o empregador, por vontade própria, decidir o contrário. A mudança será gradual. Dois meses depois de sua promulgação, o tempo de trabalho por semana passará de 44 para 42 horas semanais. Um ano depois da implementação dessa primeira etapa, a jornada vai diminuir para 40 horas. Líder do governo, a senadora Tereza Leitão, do PT de Pernambuco, afirmou que a redução da jornada é uma luta histórica dos brasileiros, construída nas fábricas, comércios, nos serviços, ruas, escolas e até nas redes sociais.
4: Estamos escrevendo este capítulo ao lado de cada trabalhador que acorda antes do sol nascer, de cada mãe e de cada pai que querem acompanhar o crescimento de seus filhos, de quem deseja estudar, cuidar da saúde, encontrar os amigos, estar com a família, descansar, de quem quer simplesmente recuperar o direito de ser dono de parte maior do seu próprio tempo e fazer dele o que quiser.
3: Representante do PL de Santa Catarina, o senador Jorge Seif reconheceu que, por ser um apelo dos trabalhadores, é favorável à redução da jornada. No entanto, ele defende correções futuras no texto, como a desoneração da folha de pagamentos para aliviar o bolso dos empregadores ou até mesmo a flexibilização das relações de trabalho.
5: Então, essa PEC, ela atende em parte o anseio da população, que é trabalhar 5 dias por semana, mas daqui a pouco, com ela operacionalizada, o funcionário vai chegar. O patrão fala assim: olha, eu quero trabalhar um pouco mais, não vai poder. Olha, eu quero fazer mais hora extra porque eu troquei de carro, eu comprei uma geladeira, não vai poder. Então essa PEC é um pouco engessada, mas vamos discutir isso lá na frente. E no ano que vem, se necessitar de melhoras, se necessitar de ajustes, nós vamos fazê-los sem prejudicar a população.
3: Para aqueles empregados sujeitos a regimes diferenciados, como aeronautas, o texto permite que acordo ou convenção de trabalho defina diferentemente a distribuição do tempo de prestação de serviço e o descanso semanal remunerado, assegurados os direitos da PEC.
2: Com edição de Paulo Groba e trabalhos técnicos de Eliseu Caires, o Jornal do Senado fica por aqui. Acompanhe agora as notícias da Câmara dos Deputados. Boa noite.
1: Boa noite e até amanhã.
6: Jornal Câmara dos Deputados. Comissão debate integração das universidades com o setor produtivo.
7: Deputados criam plano de atenção no SUS às pessoas com epilepsia.
6: Projeto isenta de ICMS a aquisição de próteses mamárias de silicone.
7: Boa noite. Projeto aprovado retira ICMS das próteses mamárias de silicone. Confira os detalhes com Silvia Munhato.
8: A Comissão de Defesa dos Direitos da Mulher aprovou o projeto que concede a isenção do ICMS nas operações de compra de próteses mamárias de silicone destinadas à reconstrução mamária de mulheres que realizaram mastectomia total ou parcial. A relatora na comissão, deputada Érica Hilton, do PSOL de São Paulo, ressaltou que o custo das próteses é alto.
9: Sabendo que a prótese mamária é essencial para a reconstrução da saúde emocional e abalada pelo tratamento do câncer, o projeto facilita os avanços nas etapas do processo de cura definitivo da doença, na medida em que o acesso à prótese mamária será menor, menos oneroso para aquelas que mais necessitam.
8: Pelo texto, a isenção será concedida mediante a apresentação de laudo médico emitido por profissional especializado, atestando a realização da mastectomia, a necessidade do uso de prótese mamária de silicone e a recomendação para a reconstrução.

0: isenção do ICMS se aplicará tanto para compras realizadas diretamente pelas pacientes, quanto por intermédio de hospitais, clínicas ou centros de reabilitação. O benefício valerá para procedimentos realizados pelo Sistema Único de Saúde, por seguradoras de saúde privadas ou por planos de saúde. A proposta que tira o ICMS das próteses mamárias de silicone será analisada agora pelas Comissões de Saúde, Finanças e Tributação e Constituição e Justiça. Para virar lei, precisa ser aprovada pela Câmara e pelo Senado. Da Rádio Câmara de Brasília, Silvio Minhato.
1: Homenagem. Dr. Zacarias Calil, do MDB de Goiás, celebra o Dia do Médico em 18 de outubro, destacando a importância da profissão no cuidado com a vida. Ele ressalta que, além do conhecimento científico e da atualização constante, a medicina exige empatia e compromisso com os pacientes.
2: Dr. Zacarias Calil defende a valorização dos profissionais de saúde com melhores condições de trabalho e atendimento digno à população. Ele agradece aos colegas de profissão pela dedicação e reforça a importância de manter o compromisso com a saúde e o bem-estar dos brasileiros.
1: Saúde. A Câmara analisa medidas para facilitar o atendimento à pessoa com doença renal, incluindo a diminuição da distância entre a residência do paciente e o local da diálise. O repórter Luiz Cláudio Canuto tem as informações.
3: O Brasil tem mais de 150 mil pessoas que fazem diálise, segundo a Sociedade Brasileira de Nefrologia. A demanda pelo tratamento vem crescendo e a hemodiálise é a modalidade predominante. Na Câmara dos Deputados, um projeto visa facilitar o atendimento à pessoa com doença renal crônica por meio da redução da barreira de distância entre o paciente e o atendimento. O texto, já aprovado pela Comissão de Saúde, estabelece que o atendimento ao paciente com doença renal crônica observará as diretrizes de regionalização, hierarquização e integralidade da assistência nos termos da lei e das normas do SUS. Os serviços de saúde poderiam, sempre que clinicamente indicados, dar prioridade a terapias que diminuam a necessidade de deslocamento do paciente, inclusive mediante utilização da diálise peritoneal domiciliar. A diálise peritoneal é um tratamento de substituição da função renal que limpa o sangue usando o peritônio como filtro natural. O peritônio é o revestimento interno do abdômen. A comissão aprovou a redação proposta pela relatora, a deputada Silvia Cristina, do PP de Rondônia. O texto original, do deputado Eduardo da Fonte, do PP de Pernambuco, estabelecia que a clínica de hemodiálise deveria estar no máximo a 50 quilômetros do domicílio do paciente. Mas a relatora acha que a fixação de uma distância máxima uniforme é incompatível com a organização regionalizada e hierarquizada do SUS.
4: A gente vê a importância, claro, que deveria estar perto, mas a gente não vê orçamento público que dê para faça essas clínicas a cada 50 quilômetros. Então, nós fizemos uma emenda e, graças a Deus, foi aprovada para que cada paciente com indicação, nós levássemos a diálise peritoneal, que é em casa, onde o paciente ele tem a oportunidade de fazer esse acompanhamento, né? E que, na verdade, é muito dolorido, mas em casa, no seu ambiente, que nós temos a certeza que teríamos um resultado ainda melhor.
3: O projeto estabelece que o poder público pode estimular o uso de telesaúde e de monitoramento remoto para acompanhamento clínico de pacientes em terapia renal substitutiva, mas as ações previstas não devem criar despesas obrigatórias ou impor novos encargos administrativos à União. A proposta, que busca facilitar o atendimento à pessoa com doença renal, ainda vai ser votada pelas comissões de Finanças e Tributação e de Constituição e Justiça. Para virar lei, precisa ser aprovada pela Câmara e pelo Senado. Da Rádio Câmara de Brasília, Luiz Cláudio Canuto.
1: Economia.
2: Welter, do PT do Paraná, defende investimentos em habitação popular, saúde e educação. Ele menciona programas como Minha Casa Minha Vida, o financiamento da produção agrícola, o atendimento pelo SAMU e a ampliação das escolas em tempo integral.
1: Welter ressalta a importância de fortalecer a economia e ampliar as oportunidades para os trabalhadores. Na avaliação dele, os avanços sociais dependem da continuidade dos investimentos públicos e de iniciativas que promovam a distribuição de renda e a qualidade de vida da população.
5: Trabalho.
2: Paulão, do PT de Alagoas, ressalta a importância da mobilização dos trabalhadores e da sociedade para a aprovação do fim da escala 6x1. Ele também critica grupos políticos que apenas agora, às vésperas do segundo turno, dizem ser favoráveis à matéria.
1: Segundo Paulão, a aparente mudança de postura não afasta as ameaças aos direitos trabalhistas. Ele aponta riscos em uma possível reforma constitucional que, em sua opinião, é articulada por grandes banqueiros e alerta a população para que se mantenha atenta.
2: Tadeu Venere, do PT do Paraná, critica a mudança de posicionamento de representantes da extrema-direita sobre o fim da escala 6x1. Ele acredita que a modificação seja uma resposta ao temor das mobilizações populares e não uma revisão real de posicionamento.
1: Tadeu Venere questiona os argumentos sobre custos para pequenos negócios e a negociação individual de jornada de trabalho e rechaça também as posições contrárias a medidas sociais, como a anistia de dívidas e a votação de projeto contra a misoginia no Congresso Nacional.
5: Desenvolvimento Regional.
2: Denise Pessoa, do PT do Rio Grande do Sul, agradece o apoio recebido na eleição e se compromete em continuar seu trabalho em prol da saúde e educação e na busca de parcerias com o governo.

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1: Comissões. A Câmara dos Deputados debate uma melhor integração entre universidades federais e setor produtivo. A repórter Agui Pontes tem os detalhes de uma proposta aprovada.
2: A Comissão de Ciência, Tecnologia e Inovação da Câmara dos Deputados aprovou um projeto que busca ampliar a cooperação entre universidades públicas e o setor produtivo. Segundo o autor da proposta, deputado Duda Ramos, do Podemos de Roraima, isso será feito com a criação de um Programa Nacional de Integração Universidade-Indústria. O objetivo é principalmente simplificar as relações entre o ambiente acadêmico e os setores produtivos. Segundo o relator, deputado Júlio César Ribeiro, do Republicanos do Distrito Federal, a relação entre empresa e universidades é truncada e pouco funcional.
3: A proposta cria um ambiente muito mais favorável para a integração. Hoje, muitas parcerias deixam de acontecer por causa das burocracias, da insegurança jurídica e da dificuldade de aproximação entre universidades e empresas.
2: Além de intermediar essa relação, a proposta também prevê a criação de metas nacionais. Seriam metas como o número de parcerias firmadas, o volume de recursos captados em projetos, os registros de propriedade intelectual, de tecnologias somadas ao setor e outras formas de exercer impacto regional, social e econômico no setor produtivo. A governança política do Programa Nacional de Integração Universidade-Indústria seria feita em esfera federal. A proposta vai passar pelas comissões de Educação e de Constituição e Justiça. Da Rádio Câmara, de Brasília, Agui Pontes.
4: Educação. Flávio Nogueira, do PT do Piauí, ressalta a importância dos investimentos em educação para ampliar as oportunidades da população. Ele cita a expansão das universidades e dos institutos federais como exemplo de política pública voltada à população mais pobre.
5: Flávio Nogueira considera que o acesso ao ensino superior e à formação técnica devem ser prioridade do poder público. Para o legislador, a oferta de educação gratuita contribui para reduzir as desigualdades sociais, especialmente entre os brasileiros que mais precisam do apoio do Estado.
4: Esporte. A Câmara aprovou uma proposta que obriga clubes esportivos a manterem profissionais idôneos e capacitados em alojamentos. A repórter Paula Bittar acompanhou a votação.
6: A Comissão de Constituição e Justiça da Câmara aprovou uma proposta que obriga os clubes esportivos a manterem em período integral nos alojamentos um corpo de profissionais idôneos e capacitados para assistir os jovens atletas em formação. De acordo com o texto aprovado, considera-se idônea a pessoa que trabalha honestamente com observância do dever de cuidado, que cumpre as regras estabelecidas por seus superiores, ou seja, fazendo sempre tudo com muito zelo e responsabilidade. O texto determina que o clube que descumprir a regra da presença de profissionais em período integral nos alojamentos poderá ter o contrato com o atleta em formação cancelado e também poderá ser punido com multa de até R$50 mil, que será dobrada em caso de reincidência. O contrato também poderá ser cancelado se o clube não atender os requisitos de alojamento, alimentação, segurança e higiene adequados. Outra proposta aprovada pela CCJ torna obrigatória a presença de um profissional de educação física em entidades formadoras de atletas e escolinhas de esportes. Tanto essa quanto a que obriga os clubes esportivos a manterem em período integral nos alojamentos um corpo de profissionais idôneos e capacitados para assistir os jovens atletas em formação seguem agora para o Senado. Da Rádio Câmara, de Brasília, Paula Bittar.

0: eleições.
1: Charles Fernandes, do PSD da Bahia, defende uma reforma política com mandatos de 5 anos e o fim da reeleição para cargos de presidente, governadores e prefeitos. Em sua visão, a medida reduz gastos eleitorais e permite mais foco na gestão pública.
2: O deputado quer também a adoção do voto distrital para aproximar os deputados da população e anuncia que vai se esforçar para aprovar a pauta a partir de 2027. Na opinião de Charles Fernandes, o debate é urgente diante da proximidade das eleições municipais de 2028.
1: General Girão, do PL do Rio Grande do Norte, aponta aumento na intolerância política entre os brasileiros. O congressista defende o respeito às diferenças de opinião no parlamento, alertando para o risco de declarações que possam estimular a violência contra adversários políticos.
2: General Girão relata que seu gabinete no Rio Grande do Norte foi alvo de pichações e adesivos de caráter político. O parlamentar informa que solicitou a análise de imagens de segurança para identificar os responsáveis e que registrou um boletim de ocorrência sobre o fato.
1: Lucas Redecker, do PSD do Rio Grande do Sul, agradece aos eleitores pela renovação do mandato e faz críticas à condução da economia pelo governo federal. Ele questiona o custo de vida e afirma que os preços elevados no supermercado pesam no orçamento das famílias brasileiras.
2: Lucas Redecker também defende a apuração de suspeitas envolvendo integrantes do judiciário e cobra que possíveis irregularidades sejam investigadas. Ele afirma que pretende manter o tema em debate com foco na responsabilização de autoridades e no combate à impunidade.
0: Relações Exteriores.
1: Alice Portugal, do PCdoB da Bahia, defende a soberania nacional diante do que considera uma ameaça de interferência estrangeira nas decisões do Brasil. Ela alerta para o risco de exploração das riquezas minerais por empresas de outros países, sem que os interesses brasileiros sejam priorizados.
2: Alice Portugal critica a possibilidade de acordos que ampliem o controle internacional sobre recursos estratégicos do país. Ela afirma que a proteção do patrimônio nacional e dos direitos da população são fundamentais para que o Brasil preserve sua autonomia.
0: Segurança Pública.
1: Gilmar Machado, do PT de Minas Gerais, comemora o avanço da PEC da Segurança Pública no Senado. O deputado ressalta que a proposta fortalece o combate ao crime organizado ao ampliar a integração entre as forças policiais de todo o país.
2: Gilmar Machado destaca que o texto inclui o Sistema Único de Segurança Pública na Constituição, além de permitir a criação de polícias municipais. A proposta também estabelece mecanismos de financiamento para o setor com o objetivo de ampliar os recursos contra a criminalidade.
0: Votação.
1: Plenário da Câmara aprova projeto que institui um programa de atenção integral no Sistema Único de Saúde às pessoas com epilepsia. O repórter Antônio Vital tem as informações.
3: A Câmara dos Deputados aprovou o projeto que cria um programa nacional de atenção integral às pessoas com epilepsia no Sistema Único de Saúde, o SUS. O objetivo do programa é combater o preconceito e proporcionar atendimento integral às pessoas com epilepsia, de modo a reduzir as manifestações clínicas da doença e a ocorrência de sequelas. O projeto apresentado pelo deputado Rui Carneiro, do Podemos, da Paraíba, foi modificado pela relatora, deputada Laura Carneiro, do PSD do Rio de Janeiro. O texto aprovado anteriormente pela Comissão de Saúde da Câmara garantia, entre outras coisas, atendimento multiprofissional e especializado, assistência farmacêutica, acesso ao tratamento indicado, inclusive cirúrgico, leitos para internação em enfermarias e UTI, além de acompanhamento especializado à gestante antes e depois do parto. O texto aprovado prevê acesso da pessoa com epilepsia aos serviços de atenção primária, especializada e hospitalar, bem como acesso aos medicamentos incorporados pelo SUS e aos procedimentos terapêuticos e cirúrgicos indicados clinicamente e disponibilizados pelo Sistema Único de Saúde. Prevê ainda ações educativas para divulgar informações e orientações sobre a doença e o treinamento de profissionais da educação e dos transportes públicos para conhecer e reconhecer os sinais de crise epilética e sobre como agir em casos desse tipo. O acordo que resultou na aprovação da proposta, com o apoio do governo, também retirou do texto o artigo que previa horário de serviço especial para trabalhadores em fase de tratamento. A relatora Laura Carneiro explicou que as alterações priorizam a estrutura já existente do SUS, sem criar privilégios.
4: Trata-se de alterações meritórias, porque prioriza a utilização das estruturas já existentes no SUS, que se encontram em permanente evolução, e baseiam-se na razoabilidade ao proteger os direitos das pessoas com epilepsia. cidadania sem criar privilégios indevidos. Dessa forma, são mantidos os avanços do cuidado integral à saúde desse grupo de pessoas, sem comprometer a igualdade e a justiça social.
3: O projeto que cria o Programa Nacional de Atenção Integral às Pessoas com Epilepsia no SUS agora será analisado pelo Senado. Da Rádio Câmara de Brasília, com informações de Daniela Lessa, Antônio Vital.
0: Últimas notícias.
2: Os deputados iniciaram no final da tarde a análise do projeto do governo federal que aumenta o teto de receita do microempreendedor individual. O texto define um reajuste progressivo do teto da receita bruta anual para enquadramento como MEI para R$ 110 mil em 2027 e R$ 140 mil em 2028.
1: O projeto também permite que um microempreendedor contrate até 2 empregados que recebam exclusivamente um salário mínimo ou o piso salarial da categoria profissional. Hoje, a legislação permite a contratação de apenas 1 empregado.
2: Termina agora o Jornal Câmara dos Deputados, produzido pela Rádio Câmara, com trabalhos técnicos de Everson Urani e apresentação de Márcio Aquilissardi e José Carlos Andrade. Uma ótima noite para você.
1: Boa noite, a Voz do Brasil volta amanhã.
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3: 10:02.
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2: 10h16.
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16: Dessa vez eu balancei, viu, malandro? Não teve jeito.

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3: 11:02.
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0: Essa é mais uma doca aquela da melhor forma. Vai, capataz! Fly, Paula Guilherme, Felipe Sarra.
1: Essa aqui vai contratar muita gente, viu?
0: Será?
1: Ô, vaqueiro apaixonado!
0: Escuta aí, vai.

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0: Obrigado, Angelim.
1: Fraquejei, eu confesso.
0: Obrigado, Angelim.
1: É, Douglas e Vinícius.
0: Deus abençoe, irmão. Junto, meus irmãos. Somos fã demais.
1: Sucesso!
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0: Misturadinho, moleque.
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0: com essa moda, rapaz.
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2: 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Bruno Mars e Anderson .Paak.

0: Não tá reclamando não, viu?
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0: Valeu!
1: Murilo Rufi.
2: Obrigado, velho.
0: Obrigado, gente. Mais uma vez. Muito obrigado. Que Deus abençoe muito sua vida, seu projeto, sua carreira, sua história.
2: Muito feliz, viu? Muito feliz. Obrigado de coração por tudo.

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Joga a mão pra cima, energia boa. Quem tá feliz com a gente aqui, bota a mão pra cima, por gentileza, senhoras e senhores. Joga a mãozinha pra cima, joga a mãozinha pra cima. Vai começar.

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2: Escuta que tá rolando um clima.

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0: meu parceiro. Essa música é especial demais.
1: Essa é, Bruno.
0: Essa foi a pedido do nosso padrinho. Alô, Zezé!
2: Alô, Zezé!
0: Pra você!

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0: Felipe Araújo.
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1: Você?
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4: 4:18.
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2: 4h31.
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3: 4h59.
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12: Olá, gente, amiga, bom dia. 5:02 na Cidade FM. Estamos chegando, começando o programa Manhã Sertaneja, hoje quinta-feira, dia 15 de outubro do ano de 2026. E a gente chega abraçando você de toda a região, desejando que a sua quinta-feira seja maravilhosa e abençoada por Deus. Vamos trazer a música sertaneja a partir de agora. O WhatsApp já tá liberado, é o 999-37-1144, para você participar do nosso programa. Mande a sua mensagem e peça a sua música. E hoje, dia 15, é dia do professor, né, gente? É, hoje é dia do professor. Parabéns aí para os professores da nossa cidade e da nossa região. Um alôzão aqui para Márcia Vacário, de Peixoto de Azevedo. Ela é professora também e já mandou aqui: Fabrício, estou na escuta, aguardando aqui o seu programa. Um abraço aí, viu, Márcio? Parabéns aí pelo seu dia. Um alusão aí para todos os professores de Peixoto de Azevedo também. Já são 5:04 na Cidade FM. Daqui a pouquinho a gente vai atender as participações. Começando trazendo música com Daniel. Pra ser feliz.
13: Bom dia!
12: A primeirinha do nosso programa. Que está só começando aqui na Cidade FM. Já são 5:04.

0: A morte do Carreiro, música com a Valéria Barros e o saudoso João Mulato aqui no programa.
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0: Hora certa, 5:13. Agora deixa eu atender a dona Luzia. Bom dia.
2: Bom dia, Fabrício. Fabrício, eu quero oferecer a música pro Bodega, lá na Fazenda São José. Pro Tubia, pra Keila, pro Nego Velho e pra você. É, eu quero ouvir o Mineiro e o Italiano. Tá, meu amigo?
0: Tá bom, um alôzão aí pra senhora. Quem mais? Bom dia, Paulino.
3: Bom dia, Fabrício. Tem que botar esse motor pra funcionar 3 horas da manhã. Já tá ligado desde as 3. Já tomei uma garrafa de café. Toca pra nós o prato do dia. Obrigado, Fabrício.
0: Vou tocar daqui a pouquinho, tá bom, Paulino? Prato do dia. Já já vou trazer essa moda aqui no Manhã Sertaneja. O Edemar mandou um bom dia. Quem mais? Fala aí, meu amigo Robson.
4: Bom dia, Fabrício. Robson aqui do Jerusalém Peixoto. Manda uma música boa pra nós aí do João Mineiro e Marciano, as mais antigas. Ofereço aqui pra todos do Jerusalém e pra toda a cidade Quintou. A água aqui até agora nada, Fabrício. Aqui tá osso.
0: Tá sem água ainda, rapaz? É complicado, hein? É o Edemar aí fazendo a reclamação em Peixoto de Azevedo. Tá sem água lá no bairro que ele mora. Um alôzão aí, Robson. Pra você, meu amigo Robson, né? De Peixoto de Azevedo. Obrigado aí pelo carinho da audiência. Mandar um alôzão aqui pro meu tio, o Cláudio. Tá lá no Paraná, já ouvindo a gente. Marilena, ouvindo a Rádio Cidade pelo aplicativo. Né, tio? Já acordou, né? Já tá trabalhando.

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11: Gente, já são 5h20 na Cidade FM. Bom dia, meu amigo.
12: Bom dia, Fabrício. Odair, Peixoto de Azevedo.
11: Fala, Odair.
12: Ouvi hoje, Berrante de Madalena. Bom dia.
11: Muito bom dia pra você. Deixa eu procurar aqui o Berrante de Madalena. Vou tocar com o Christian Ralph, tá bom? Um abraço aí pra você. A Franciele Ribeiro tá pedindo a música Peito Sadio. Franciele lá de Guarantã do Norte. tá ligadinha no programa

Christian Ralph, Berrante de Madalena. Gente, hora certa, 5h30. Eu volto daqui a pouquinho.

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5: Bom dia, gente. 5h36, agora a hora certa. Já tomou o cafezinho? Já? Tá tomando chimarrão? Bom dia pra você. 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Mandar um abraço aqui pro Valdecir, um alôzão aqui pra Catarina. Oi.
6: É a Catarina. Fabrício, meu amigo. Vê o que tu faz aí por nós, rapaz. Nós tá sem água aqui, dá com uns 3 dias. Tá feio o negócio aqui, ó. E aí? Um abraço, um bom dia. Pode rodar aí qualquer música aí da sua preferência aí.
5: Em Peixoto, né? Já teve uma reclamação aqui do Robson, que tá sem água lá. Qual que é o bairro aí, Catarina? Manda o bairro aí, tá? Tá sem água aí em Peixoto de Azevedo. Pessoal aí fazendo a reclamação. E que estão sem água em Peixoto de Azevedo. Ô Júnior, bom dia, meu amigo.
7: Bom dia, Fabrício. Manda uma música aí de Lourenço e Lorival, O Menino Caçador. Oferece pro Maico aí da Décimo, operador de escavadeira. E pra todos os meninos que estão escutando aí. Manda aí pro Alessandro também, beleza?
5: Tá bom, meu amigo. Um alôzão aí pra você. Ô Tibério, bom dia, meu amigo.
8: Bom dia, Fabrício. Bom dia a todos os ouvintes. Ô Fabrício, queria fazer um convite em nome da Igreja Presbiteriana Renovada de União do Norte para todas as crianças, Fabrício. Sábado, a partir das 16 horas, lá no ginásio, vai ter brincadeiras, vai ter cachorro-quente, pula-pula, picolé, geladinho, vai ter palhaço. Vamos ter a distribuição de alguns brinquedos que a gente conseguiu. Vai ser comunicado aí, Fabrício. Beleza?
5: Tá bom, Tibério. Um abraço aí, meu amigo. É sábado, hein? União do Norte, viu, gente? 5h39, deixa eu trazer mais uma moda pra você no programa.

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0: Aí as irmãs Galvão e o Peito Sadio, 5h46 na manhã.
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11: Gente, já são 5h54. E a gente segue por aqui. Daqui a pouquinho tem a propaganda eleitoral gratuita. Bom dia pro Jurandir de Nova Guarita. Mandou um bom dia aqui falando que tá ouvindo o programa, né, Jurandir? Um abraço aí, meu querido, para você. A Gessi Streg, da Noma Agrovila, também mandou um bom dia. Ótima manhã para todos aí na Noma Agrovila, em Terra Nova do Norte. Tá chegando Lourenço e Lorival para cantar O Menino Caçador. Amanhã, 6 minutinhos faltando para as 6 da manhã.

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0: território nacional. 6 horas, 59 minutos, 40 segundos. Observatório Nacional. 6 horas, 59 minutos, 50 segundos.
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6:11 na Cidade FM, de volta por aqui e chovendo, né? Chovendo em Matupá. E a gente segue com o nosso programa, quinta-feira, 15 de outubro, um alôzão pra Orides, lá no bairro União, mandou um bom dia. Tudo certo aí, Orides? Um abraço aí pra você. E agora tem música com o Milionário e o Zé Rico, Corpo e Alma. Bom dia, uma excelente quinta-feira pra você.

0: agora já são 6h16 na Cidade FM. Daqui a pouquinho eu volto atendendo mais pedidos musicais por aqui. Muito bom dia.
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0: Bom, gente, agora 6h24 na Cidade FM. Eu quero agradecer a audiência do meu amigo Carlos Fávero, lá da Unicred, né, de União do Norte. Tá na escuta do nosso programa. Um abraço aí, viu, Carlos? Ele mandou aqui: Fabrício, estou na escuta. Eu e a minha filha Daniele. Tá dirigindo aí, ouvindo a Rádio Cidade. Um abraço aí, meu amigo. Muito bom dia para você, a Daniele, todos aí de União do Norte. Um abraço, viu, gente? Quem mais? Oi, bom dia. Fala aí, dona Aparecida.
1: Bom dia, Fabrício Silva. Daí, tudo bem com você?
0: Aqui
1: tudo
0: tá
1: beleza?
0: Bom.
1: Aqui é Aparecida, do bairro Nova Esperança. Gostaria de ouvir uma música com João Paulo Daniel, do outro lado do rádio. Você de lá e eu de cá. Agora estou ligadinho para o programa todos os dias. Não vou perder.
0: Tá bom, minha amiga.
1: Agora estou de boa. Graças a Deus, estou em Peixotão.
0: Voltou pro Peixoto?
1: Ofereço para todos os ouvintes, para todo que está na escuta do programa e para mim curtir. Tchau, Fabrício Silva.
0: Um abraço aí para a senhora. Pessoal de Peixoto, bom dia. Oi, Roseli.
2: Bom dia, Fabrício. Uma ótima quinta-feira abençoada. Uma chuvinha boa, né? Leve. Um ótimo dia.
0: Ótimo dia para você também. A Andréia Lima mandou aqui: toca para nós o milagre do Caixa 7. Eu ofereço pro meu esposo Almir e para quem estiver na escuta. Tá tomando chimarrão, né? Tomando chimarrão por lá. A Andréia e o Almir. Um abraço aí, Almir, para você. Já tem um milagre do Caixa 7. Eu vou trazer música agora. Tá chegando o Daniel para cantar no programa.

É o Daniel cantando no programa. Um alôzão aqui pro meu amigo Paulinho. É, o Paulinho lá da Rua 5. Tá ele e a esposa ouvindo a nossa programação, né? Lá na chácara. Um abraço aí, Paulinho. Ele mandou aqui: bom dia, Fabrício, estamos ligados no programa. Um abraço aí, Paulinho, pra você e a sua família.

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2: 6h31. 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
1: Muito bem, com certeza, seus melhores amigos estão aqui. 6h36 agora e vamos com mais participações. 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Ô, Nego Miguel! Bom dia, meu amigo. Tudo certo por aí?
5: Bom dia, Fabrício Silva. Nós por cá novamente. Rapaz, aqui tá descendo água com força agora.
1: Ah, é?
5: Chovendo aqui. Choveu ontem de noite numa parte do município.
1: Que bom, hein?
5: E agora de madrugadinha tá chovendo de novo. Muita chuva. Alô, Fabrício, eu gostaria de ouvir aí a velha porteira. Aí eu mando aí pra todos que tá na escuta da música e pra quem gostar da música. Excelente dia de trabalho com você aí, que Deus abençoe a sua vida aí. Positivo, tchau, obrigado.
1: Amém, meu amigo, um abraço aí pra você e todos de Nova Guarita. Quem mais? Ô Hélio, bom dia.
6: Bom dia, meu amigo Fabrício. Eu gostaria de oferecer a próxima música para todos que gostarem. Pessoal da linha da partura, uma música Milionário José Rico.
1: Um alôzão pra todos da linha da fartura. A Hilda tá mandando música para as meninas lá da escola Cecília Meireles. Ela mandou aqui, chuvinha boa cedinho. Já cheguei aqui na escola molhada, mas tá valendo. Te desejo uma manhã abençoada por Deus. Amém, Hilda. Um alôzão. Bom dia, bom trabalho aí pra todos na escola Cecília Meireles ouvindo a gente. Um abraço aí pra vocês. A Neia tá pedindo... música com Eduardo Costa, só pra curtir. A Lidiane mandou um bom dia. Quem mais? Oi!
7: Bom dia, aqui tá chovendo.
1: Bom dia.
7: Aqui tá chovendo, graças a Deus. Toca um modão aí pra nós. Um modão daqueles... Pra querer tirar o pica-pau do oco. Bem apaixonado. Bora que bora. Quintou, hein? Meu Deus, quintou já, hein?
1: Tá bom, Solange, um alôzão pra você. Oi, bom dia.
8: Bom dia pra vocês da rádio aí, Fabrício, quem estiver na rádio.
1: Oi, Maria.
8: Tá chovendo aqui no Peixoto, uma chuva abençoada.
1: Muita gente, chuva aí.
8: Muito abençoada, sem gente. Graças a Deus, tá chovendo. Que Deus dá um bom dia para todos nós. Deus alcança o seu passo cada minuto, cada dia.
1: Amém. Um abraço para a senhora, Maria. O Lucindo mandou bom dia, gratidão. E Senhor Jesus pelo novo dia. Um abraço aí, Lucindo. É da rodagem, meu amigo Lucindo. Tá chegando De Lucas e Lucian para cantar no programa. O Milagre no Caixa 7. Gente, 6h40, 20 minutinhos faltando

de Lucas e Lucian. Eu quero mandar um bom dia aqui pro vereador Mano, tá ouvindo a gente, né, vereador? Um abraço aí pro Mano, tá mandando um bom dia pro Cícero, lá da lanchonete. Meu amigo Cícero de Flor da Serra, da lanchonete. Um alôzão aí pro Cícero, tem um radinho lá que fica sempre sintonizado na Rádio Cidade. Pessoal aí de Flor da Serra, bom dia, viu, gente? Pessoal aí da Gleba Liberdade, um abraço aí pra vocês, obrigado aí pelo carinho da audiência.

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2: 6h44.
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4: Gente, 10 minutinhos faltando para as 7 da manhã. Um alôzão pro meu amigo Radiola. Tá na escuta, né, Radiola? Ótima quinta-feira para você. Já tem o Cidade em Movimento e agora tem música com Eduardo Costa, depois tem Chico Rei e o Paraná. Bom dia, gente! Tudo de bom pra você. À tarde eu volto com o programa Festa Sertaneja. Tchau, tchau.

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9: Numa sessão de terapia, o paciente confessa sua incapacidade de chorar. Ele associa o choro à fraqueza. Tem medo de se mostrar frágil diante das pessoas. A resposta da terapeuta é de uma doçura extraordinária, lembrando-o de que todos somos vulneráveis e que essa vulnerabilidade é transformadora. Quando choramos, é como se a nossa emoção abraçasse a do outro, tornando-nos mais fortes, porque no encontro dessas águas, nos transformamos em oceano. O choro é o que hidrata a alma, mostrando que somos fortes o suficiente para olhar aquilo que nos toca, reconhecer o sentimento e perceber que o que mexe conosco nos mistura com o melhor de nós mesmos. Isso nos fala um pouco sobre o ego iludido. Essa tendência humana de usar máscaras sociais para esconder conflitos internos e aparentar uma felicidade que não corresponde à nossa verdade. Construímos uma fachada de bem-estar com bases muito instáveis. E quando essa estrutura desmorona, o resultado são angústias reprimidas e uma agressividade que transferimos para os outros. Mascaramos nossas inseguranças fiscalizando rigidamente a conduta alheia ou racionalizando demais os nossos erros. Esse comportamento cobra um preço altíssimo da nossa saúde. Como adverte um benfeitor espiritual, a saúde procede da harmonia mental, orgânica e do ajustamento social. Constituído pela energia do espírito, qualquer distonia que nos perturbe abre caminho para enfermidades no corpo físico. Escravos da mente, transitamos do cárcere à liberdade conforme direcionamos nossas energias. A insegurança gera medo e ansiedade, que muitas vezes confundimos com as ambições do ego. A angústia cultivada é semelhante a uma espessa carga tóxica que aspiramos lentamente, envenenando o coração com tristeza injustificável. O rancor acumulado vira um verdadeiro entulho psíquico que causa profundos danos emocionais. A vida impõe a necessidade de uma catarse libertadora para eliminar as sequelas do insucesso e limpar a nossa mente. O choro genuíno é essa catarse natural que hidrata a alma e nos purifica por dentro. Se desejamos conquistar o equilíbrio real, precisamos ter a coragem de abandonar a postura de juiz da vida alheia e deixar cair as nossas próprias defesas. Só nos sentimos verdadeiramente bem ao lado de pessoas que nos conhecem de fato, o que exige a coragem de nos permitirmos ser vistos com nossas fragilidades, erros e imperfeições. Portanto, nos permitamos retirar as máscaras e dobrar as armaduras do orgulho. Choremos sem medo quando a nossa emoção for tocada. Choremos de alegria quando nos sentirmos assim. Choremos quando uma lembrança significativa tocar os sentimentos. Choremos de tristeza e nos permitamos momentos a sós com nossas lágrimas. Evitemos as expressões: "Você não precisa chorar" ou "Não chore" quando estivermos acolhendo a dor de alguém. Permitamos que o outro se expresse no choro e comecemos a perceber como esse hábito é saudável e natural. Podemos chorar. Aprendamos com as nossas emoções, com nossas alegrias e dores, e reconquistemos a verdadeira saúde espiritual.
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1: Oi, cidade, bom dia. Alô, Mato Grosso, bom dia. Estamos chegando para mais um Amanhã com vocês. Hoje é uma quinta-feira e nós queremos agradecer imensamente você que está começando com a gente. Agora são 7:08, 15 de outubro, no dia de hoje. Hoje é dia dos nossos professores e professoras. Muito bom dia. Hoje se lembra também o dia do caçador. Hoje é dia do juiz de casamento. Se lembra também a morte de Cole Porter, 1964. Compositor e músico norte-americano Cole Porter. Foi estabelecida a Declaração dos Direitos dos Animais em 1978. João do Pulo bateu o recorde mundial de salto triplo em 1975. Hoje é dia de Santa Teresa d'Ávila. Faltam 77 dias para chegarmos a esse ano de 2000 e final do ano de 2026. Chegarmos ao ano de 2027. Muito bom dia para você. Bom dia! Eu vou cumprimentando carinhosamente a cada um dos professores que hoje estão acompanhando a nossa programação. Para nós é um privilégio, uma satisfação enorme poder estar aqui com vocês, levando os fatos principais. Lembrando que hoje muitos municípios vão fazer as suas comemorações. Daqui a pouco eu quero conversar com o representante da Educação de Peixoto para falarmos sobre a comemoração do Dia dos Professores, que acontece naquela cidade no dia de hoje. Uma festa em alto estilo a todos os professores, hein? E nós vamos começando trazendo os principais fatos de hoje. Eu vou para um giro internacional, porque a União Europeia está discutindo orçamento, tensão sobre apoio dos Estados Unidos à Ucrânia. Vamos saber mais informações aqui, ó.
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3: Você ouve a RFI, estes são os destaques desta quinta-feira, 15 de outubro. Os líderes europeus se reúnem nesta quinta-feira em Bruxelas para tentar fechar o próximo orçamento da União Europeia antes da série de eleições previstas em vários países do bloco em 2027. Decisões importantes estão em jogo, como definir o montante destinado aos agricultores e às regiões europeias, a prioridade a ser dada à inteligência artificial e um possível financiamento de centros para migrantes na África. Outro assunto na pauta de discussões é o volume de recursos para a Ucrânia e para a defesa. O presidente ucraniano Volodymyr Zelensky disse em entrevista ao jornalista britânico Piers Morgan, divulgada no X, que se sentiu traído com a redução do apoio americano a Kiev. Segundo ele, o que está em questão é a sobrevivência da Ucrânia e que o presidente dos Estados Unidos, Donald Trump, está escolhendo o lado errado da história e que é lamentável que Kiev esteja perdendo parceiros fortes. Em uma entrevista publicada na quinta-feira pelo Financial Times, Zelensky afirmou que a Ucrânia retomará seus ataques contra refinarias russas após interrupção de 2 dias sob pressão dos Estados Unidos. Na noite de quarta-feira, novos ataques russos deixaram 15 mortos e danificaram infraestruturas energéticas na Ucrânia. Dezenas de milhares de pessoas se manifestaram na Colômbia na quarta-feira contra as políticas do presidente de direita radical Abelardo de la Espriella. O primeiro dia de mobilização contra o governo foi convocado pela oposição liderada pelo ex-presidente Gustavo Petro, sindicatos, comunidades indígenas, estudantes e organizações feministas. As consequências dos incêndios florestais que atingem a Indonésia continuam a se espalhar pela Ásia. O Timor-Leste fechou suas escolas nesta quinta-feira por 3 dias devido à densa fumaça tóxica proveniente do país vizinho. Na capital Delhi, os moradores usam máscaras seguindo recomendações feitas pelo governo. A Indonésia enfrenta há semanas incêndios que devastaram vastas áreas de florestas em Bornéu, Sumatra e Papua, espalhando fumaça tóxica pela Malásia, Singapura e agora pelo Timor-Leste. A primeira-ministra do Japão, Sanae Takaishi, negou na quinta-feira qualquer atividade de espionagem na Rússia após a prisão por Moscou de um jornalista japonês acusado de espionagem. Na terça-feira, o Ministério das Relações Exteriores da Rússia identificou o jornalista Yuki Imai. Rádio França Internacional, em parceria com a agência Rádio Web de Paris, Ana Carolina Pelis.
1: Muito obrigado, Ana Carolina. A hora certa, 7 horas e 12 minutos aqui na manhã. A gente continua trazendo mais informações. Olha, gente, vamos falar aqui da agenda dos presidenciáveis para hoje, para essa manhã. Alan Barbosa.
4: Confira agora o dia e a agenda dos candidatos à presidência da República. Nesta quarta-feira, o candidato Flávio Bolsonaro, do PL, esteve em Porto Alegre, Rio Grande do Sul, onde fez comício no final da tarde. Pela manhã, visitou a comunidade do Sarandi, na região do Dique, e fez promessas.
5: Estou vindo aqui me comprometer com as autoridades e perante o Brasil de retomar todas as obras de contenção para que evitem essas enchentes que acontecem aqui nos diques, de retomar o financiamento aos agricultores que perderam também suas terras, retomar toda a estratégia de ferrovias aqui que foi abandonada também por esse governo. Está no nosso plano de governo conclusão também da malha ferroviária que vem do centro-oeste aqui para os três estados da região sul, que é um estado, são locais ali onde há uma necessidade grande, por exemplo, de alimentos para a nossa agropecuária, de muitos grãos.
4: Nesta quinta-feira, Flávio Bolsonaro vai à cidade de Capelinha, em Minas Gerais. Luiz Inácio Lula da Silva, do PT, cumpriu a agenda presidencial nesta quarta-feira no Palácio do Planalto. Em cerimônia, Lula assinou o decreto que regulamenta o marco legal da indústria de jogos eletrônicos.
6: A chamada indústria digital, ela ganha cada vez mais corpo, ela cresce cada vez mais. E me assusta que cada vez mais menos gente é dono de mais dinheiro, de mais riqueza e de poder. Porque hoje muitos seres humanos estão virando vítimas de algoritmos. É por isso que nós acabamos com as bets. Porque as bets estavam induzindo as pessoas a gastarem o pão do dinheiro do leite, do dinheiro do pão da criança, para jogar na perspectiva de ficar rico. Essa era a verdade. Agora, o que nós estamos dando a vocês? Há um jeito da gente melhorar de vida. Ou seja, vocês não querem apenas ir para a universidade. Vocês querem ir para a universidade, fazer um curso que tenha mercado para vocês, fazer algum curso que abra a perspectiva de abrir a criatividade que cada um de vocês tem dentro de vocês, para que vocês possam produzir algo novo para esse país.
4: O presidente Lula não tem agenda de campanha para esta quinta-feira. Apenas trabalhos internos no Palácio do Planalto. Agência Rádio Web na cobertura das eleições 2026, Alan Barbosa.
1: Obrigado, Alan, pelas informações. 7h15 aqui na manhã. Deixa eu ir para o intervalo comercial. Já eu quero falar para você da escala 6x1. Passou no Senado, agora está valendo e deve entrar em vigor já a partir do ano que vem. 7h15.
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1: Hora certa na cidade, 7:18. 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
1: Vamos continuando, 7:19. Continuando trazendo as informações principais. Não precisa falar que vai chover, né, gente? Mas vamos trazer a previsão de chuva de um modo geral. Até porque nós estamos tendo estragos em vários pontos do Brasil. São Paulo ontem pagou um preço altíssimo por falta de manutenção. Norberto Notari, informações.
3: Quinta-feira, 15 de outubro de 2026. Este é o Giro de Notícias. Eu sou Norberto Notari e você acompanha os destaques do momento. Uma forte chuva durante o dia de ontem causou transtornos em toda a cidade de São Paulo. Muitas ruas ficaram alagadas, assim como o Terminal Bandeira e o túnel Ayrton Senna. Carros chegaram a boiar no túnel do Anhangabaú e quando a água começou a baixar, os veículos estavam uns sobre os outros. Uma pessoa morreu num deslizamento de terra na Brasilândia, zona norte da capital. O Senado Federal deve votar hoje a proposta de emenda à Constituição da Segurança. A expectativa é de que os dois turnos sejam concluídos no mesmo dia. Para aprovar a PEC, é necessário 49 votos favoráveis. Ontem, a Casa aprovou a redução das jornadas de trabalho, o fim da escala 6x1. Agora, a emenda será promulgada pela mesa diretora do Congresso e começa a valer após a publicação no Diário Oficial da União. As empresas terão um ano de transição. O presidente Lula assinou o decreto que regulamenta o marco legal da indústria de jogos eletrônicos, sancionado em 2024. A medida prevê incentivos à produção nacional, à inovação tecnológica e à qualificação profissional. O objetivo é fortalecer o setor e garantir segurança jurídica, além de ampliar a presença dos jogos brasileiros no mercado internacional. Papa Leão XIV passou bem à noite no hospital e tomou café da manhã nesta quinta. As informações estão em um comunicado emitido pelo Vaticano. O pontífice de 71 anos está internado desde que foi submetido a uma cirurgia para a retirada de um tumor no pulmão. O Palmeiras venceu o Fluminense por 2x1 no Maracanã e conquistou vantagem para o jogo de volta na semifinal da Libertadores da América. Hoje, Flamengo encara o Estudiantes na Argentina. Pela Sul-Americana, o Atlético Mineiro passou com tranquilidade pelo Montevideo City, 3x0.
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1: Obrigado, Norberto. 7:21. A gente continua aqui na manhã, trazendo informações. Olha, gente, sai a primeira pesquisa eleitoral, viu? Depois, né, do segundo turno. Alan Barbosa fala pra gente desses números que a pesquisa Quest traz a nível nacional.
5: A campanha do presidente Lula comemorou o resultado da pesquisa Quest divulgada nesta quarta-feira. O levantamento aponta Flávio Bolsonaro do PL com 46% das intenções de voto contra 44% do presidente Lula, candidato à reeleição pelo PT. O otimismo petista não se deve apenas ao empate técnico revelado pela Quest, mas pela atração aos eleitores que anularam votar em branco ou que optaram em não ir às urnas no primeiro turno. 43% deles declararam voto a Lula, enquanto 38% afirmam que vão votar em Flávio Bolsonaro. Com o placar adverso no primeiro turno, atrair esse público era uma das estratégias para o segundo turno. Mas para o cientista político Rudá Risse, há um movimento espontâneo ajudando o candidato Lula.
6: Porque são jovens, principalmente chamados inicialmente pelo movimento estudantil, e eu acho que hoje até ultrapassa abraço o movimento estudantil, veja as palavras de ordem, veja o caso do tal do gostoso da Paulista, agora gostoso da Esplanada. É que isso não é da campanha, isso não tem mais campanha coordenando, isso aí extrapolou, tá dando resultado, tá assustando a campanha do Flávio, hein? E eles estão judicializando tudo, porque não dá tempo eles reagirem mais como tá reagindo, e a pesquisa Quest dá empate técnico, né? Então, assim, é muito parecido com o que aconteceu com a Dilma em 2014, e a Dilma tinha uma desvantagem na primeira pesquisa de 10 pontos percentuais, né? E ela virou, no limite, mas virou.
5: O percentual de eleitores indecisos, segundo a Quest, é de 1%, enquanto 9% afirmam que vão anular, votar em branco ou não votar. A Quest entrevistou 2.154 pessoas de 16 anos ou mais entre os dias 10 e 13 de outubro. A margem de erro é de 2 pontos percentuais para mais ou para menos e o nível de confiança é de 95%. A pesquisa está registrada na Justiça Eleitoral sob o número BR08729/2026. Agência Rádio Web de Brasília, Alan Barbosa.
1: Muito obrigado, Alan, pelas informações. Existe fala de alguns especialistas ou cientistas políticos que falam que a campanha eleitoral no país tomou um rumo diferente e que muito difícil uma virada nessa altura do campeonato. 7:24, a gente continua por aqui trazendo mais informações. Daniele Esperon fala pra gente de Corinthians, né, Daniele? Tem discurso forte na chegada do novo técnico Seedorf.
7: O novo treinador do Corinthians, Clarence Seedorf, foi apresentado no CT Joaquim Grava nesta quarta-feira. E em entrevista coletiva, o holandês afirmou que esta é uma oportunidade única na carreira e tratou o Timão como um dos maiores clubes do mundo.
8: Cada ano tem times, clubes que passam por esses momentos com treinadores de muita experiência e não conseguem sair, ou esses treinadores de experiência não fizeram um bom trabalho. Eu não acho que tenha uma certeza, né, quando alguém pega um trabalho para começar. Foram já vários anos que eu estava assim falando com o OTB para voltar aqui em Brasil para trabalhar como treinador. Essa situação é uma grande oportunidade para mim.
7: Ainda durante a coletiva de imprensa, o novo comandante do Corinthians garantiu que confia na força do atual elenco para fugir do rebaixamento. Com 8 rodadas para o fim da competição, a equipe acumula 8 derrotas e está à beira do Z4. O holandês já esteve no Brasil, ainda como jogador, defendeu o Botafogo nas temporadas de 2012 e 2013, lá no fim da carreira, depois de uma trajetória de sucesso por Ajax, Real Madrid, Inter e Milan. O ex-meio-campista tem 4 títulos de Liga dos Campeões da Europa por 3 clubes, Ajax, Real Madrid e Milan. Porém, como treinador de futebol, este é apenas o 5º trabalho de Seedorf. Antes, ele passou por Milan, Deportivo La Coruña, Shenzhen e Camarões, sendo que nenhum deles ele ficou pelo menos um ano. Agência Rádio Web com informações do Corinthians, Daniele Esperon.
1: Muito obrigado, Daniele. A gente continua falando de esporte porque nós tivemos Sul-Americana, o Atlético Mineiro está avançando e com isso encaminha sua vaga aí para uma possível final. Daniele Esperon.
7: O Atlético Mineiro aproveitou o fator casa para abrir larga vantagem sobre o Montevideo City Torque nas semifinais da Copa Sul-Americana. O Galo venceu por 3-0 na Arena MRV e ficou bem perto de garantir a vaga na final, que será no dia 21 de novembro, em Barranquilla, na Colômbia. O técnico Eduardo Domingues elogiou o time, mas disse que ainda não tem nada definido.
9: Sim, estamos muito contentes com a vitória justa, que sabíamos que tínhamos que fazer uma grande partida, mas temos que saber e ser inteligentes. Não está definida. Então, eu sempre vou repetir o mesmo, pé no chão. Tranquilidade, fizemos uma grande partida, uma boa diferença, mas temos que ir lá e fechar lá.
7: A Agora, com a vitória por 3-0, o Galo pode perder por até 2 gols de diferença no jogo de volta para avançar à final. O Montevideo City Torque precisa vencer por 4 ou mais gols para reverter o confronto no tempo normal, enquanto um triunfo uruguaio por 3 gols leva a decisão para os pênaltis. Semana que vem teremos a grande decisão das semifinais e saberemos quem serão os finalistas. De uma semifinal, Vasco e Boca Juniors, e da outra, Atlético Mineiro e Montevideo City Torque. Agência Rádio Web com informações da Copa Sul-Americana, Daniele Esperon.
1: Muito obrigado, Daniele Esperon. E ontem nós tivemos Libertadores, né, gente? Um jogão de bola. Nós tivemos Palmeiras, tivemos Fluminense. Palmeiras vencia por 2-0, mas no finalzinho deu, Fluminense conseguiu diminuir a diferença, né, Daniele?
7: O Palmeiras venceu o Fluminense por 2-1 no Maracanã nesta quarta-feira e largou em vantagem por uma vaga na final da Copa Libertadores. Flaco Lopes e Marlon Freitas marcaram os gols do Verdão e o jovem Wesley Nathan, já nos acréscimos da etapa final, marcou para o tricolor carioca. Após a partida, Flaco Lopes, autor do primeiro gol do Palmeiras, lamentou não ter conseguido uma vantagem maior.
10: Positivo, tomamos um gol no último aí que acho que poderíamos ter feito um pouco melhor, mas futebol assim tem que aceitar e valorizar a grande vitória que conseguimos aqui no Maracanã.
7: Um dos principais personagens do jogo, John Arias, não foi poupado nem por um instante pela torcida do Fluminense. Ele que foi campeão da Libertadores com o time carioca em 2023. O colombiano foi vaiado em praticamente todas as vezes que pegou na bola e a atuação foi discreta. O detalhe é que o Palmeiras leva vantagem para o Nubank Park para a próxima semana, rumo à final da Libertadores. A outra semifinal vai acontecer nesta quinta-feira entre Flamengo e Estudiantes de La Plata. O primeiro jogo na Argentina, às 21h30. Agência Rádio Web com informações da Copa Libertadores da América, Daniele Esperon.
1: Muito obrigado, Daniele. 7h30. Aí o futebol. Daqui a pouquinho tem mais informações. Nós vamos falar sobre... O Senado aprova fim da escala 6x1, inclusive com apoio de parlamentares de Mato Grosso. Prefeitura de Novo Mundo abre concurso. Vamos falar já.
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4: Tudo de bom, né, gente? 7 horas e 38 minutos. Bom dia pra você. Olha, aprovado a PEC 6x1, o Senado aprovou na noite de ontem o fim da escala 6x1, em que trabalhadores precisarão trabalhar 6 dias para ter direito a um dia de repouso semanal. A PEC 221/2019, ela é de 2019, tá gente? Ela foi aprovada em 2 turnos, com a mesma votação em ambos, 75 votos favoráveis e apenas um voto contrário. Ela vai agora para a promulgação. Com a aprovação, o trabalhador terá direito a repouso semanal remunerado de 2 dias, um deles, de preferência, que seja aos domingos, sem redução de salário. Além disso, o texto reduz a jornada máxima de trabalho semanal de 44 para 40 horas. Serão 8 horas diárias de trabalho, com possibilidade de compensação de horários e redução de jornada por acordo ou convenção coletiva de trabalho. Algumas das mudanças serão implementadas de forma bastante progressiva. A proposta, que tinha como primeiro signatário o deputado federal Reginaldo Lopes, do PT de Minas, foi relatada pelo senador Omar Aziz, do PSD do Amazonas. A PEC, que havia sido aprovada em maio pela Câmara e em setembro pela Comissão de Constituição e Justiça do Senado, foi aprovada em plenário com calendário especial, após passar por 5 sessões de discursos em primeiro turno. Requerimentos assinados por líderes e aprovados pelo plenário dispensou as 3 sessões de discussão em segundo turno. O único voto contrário foi do senador Hamilton Mourão, do Republicanos, lá do Rio Grande do Sul, que não se manifestou na sessão. Os mato-grossenses Jaime Campos, Welton Fagundes e Carlos Favro foram favoráveis ao voto. Todos os senadores que se manifestaram, governistas e de oposição, se declararam favoráveis à aplicação da PEC. E olha, a nossa equipe de reportagem teve a oportunidade ontem de visitar, né, alguns amigos que moram na região de Chácaras, aqui em Matupá, ali em frente à região de Chácaras, que na lateral da BR-163, no final da Sebastião Alves Júnior, eles estão tendo dificuldades por obras inéditas.

acabadas da Prefeitura Municipal. Se você talvez não se lembre, a Avenida Sebastião Alves Júnior, que começou a ser implantada, a sua extensão, em 2022, a obra foi paralisada, depois foi retomada e ainda não terminada. Com o início do período chuvoso, algumas famílias estão tendo dificuldade para acessar as suas residências. Nos dias que chovem, alguns não conseguem entrar, outros não conseguem sair. E se não bastasse, do outro lado da região de Chácaras, o Grupo Bom Futuro começou a implantar um loteamento, mas sem respeitar os moradores devidos que ali estão já há alguns anos. Alguns há mais de 20 anos. E o que está acontecendo? Eles fizeram valetas para drenagem de águas, não cumprimentaram o serviço e nesse período as pessoas têm que deixar os seus carros a 2, 3 quadras afastadas para poder conseguir chegar nas suas residências a pé, porque os carros...

0: Carla Mauro afirmou que não vê contradição. 7h45, volto já.
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3: 7h46.
0: Levando para você a informação do mercado financeiro, Ouro BR Compra de Ouro, informando o preço da Ouro Mil na Bolsa e as cotações do agro em Matupá e região. Ouro Mil estará sendo comercializado a R$ 674,45 o grama. Já o boi gordo arroba, R$ 346. Vaca gorda arroba, R$ 326,50. Novilha gorda arroba, R$ 336,50. Soja em grão, saca de 60 quilos, a R$ 135,15. Milho seco, saca de 65 a R$ 45. Informações de Ouro BR na Bolsa de Valor.
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0: Hora certa, hein, gente? 7h49 aqui na Mais Ouvida. Muito bom dia para você. 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
2: Muito bem, a hora certa da cidade, 7h51, vamos continuando por aqui. Deixa eu trazer uma notícia boa para você, olha gente, Prefeitura de Novo Mundo, está no site noticiasvt.com.br, tá? Está preparando seletivo para contratar 132 servidores. Estão previstos cargos para professores de educação básica, monitores de educação infantil e também de crianças. Tá? A Prefeitura confirmou para o próximo dia 26 a abertura do processo seletivo para ofertar até 132 vagas em caráter imediato. As oportunidades contemplam profissionais de diferentes níveis de escolaridade. Salários devem chegar entre R$ 1.600 a R$ 7.300, concentrados principalmente na rede municipal de educação. Previstos cargos para professores da educação básica, monitores da educação infantil, de crianças com necessidades especiais, motoristas, merendeiras, zeladoras, vigias, técnicos administrativos e educacionais. Também há demanda por professores de educação física e profissionais destinados às escolas do campo e à unidade de ensino integral Dante Martins de Oliveira. Já na estrutura administrativa geral, o seletivo prevê uma vaga para cada uma das funções de psicólogo, assistente social e nutricionista, além de cadastros de reserva. Quanto à Câmara de Vereadores, são duas vagas para auxiliar de serviços gerais e duas para vigia. As jornadas de trabalho para todas as atribuições variam de 20 a 40 horas semanais. Já é no 5x2, tá? Quaisquer interessados devem se registrar até o dia 19 de novembro na sede da Prefeitura Municipal, da sede da Secretaria Municipal de Educação, de Cultura, Esporte e Lazer, com taxas a partir de R$ 20,00 para cargos de nível fundamental, R$ 40,00 para nível médio ou técnico e de R$ 60,00 para nível superior. Já a classificação se dará por meio de prova objetiva prevista para 6 de dezembro e avaliação de títulos para os cargos de professor. Segundo o edital, os contratados terão vigência até o dia 31 de dezembro do ano que vem, com possibilidade de prorrogação por mais de um ano, conforme a necessidade da administração.
3: Bom dia!
2: 7h53, muito bom dia para você, começando com a gente aqui a nossa manhã.
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2: Tudo de bom para você também, hein?

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3: Muita gente reclama de que os gatos arranham os móveis, né? O seu gato também faz isso? Afinal, por que que eles fazem isso? A gente realmente ama que os gatos façam parte da nossa família, mas mesmo assim não queremos que eles destruam os móveis da casa, não é? Antes de entendermos o que fazer para evitar esse comportamento dos felinos, é importante a gente ter em mente que eles fazem isso por puro instinto. Um dos principais motivos é afiar as unhas para não se sentirem indefesos. Para dar uma amenizada nesse instinto todo, uma alternativa bacana é colar um pequeno pedaço de fita dupla face nos principais móveis que eles adoram arranhar. Eles detestam a sensação que isso dá e vão ficar longe de lá. Uma outra boa opção é você comprar arranhadores para eles. Em breve, o Bia Ipsen volta com mais dicas aqui no Minuto Pet.
4: 8 e 2.
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5: Continuando aqui na cidade, 8:04, chegou a hora de trocar de carro, né, meu amigo? 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
5: Continuando, né, gente? A hora certa, 8:06, a gente continua por aqui na cidade, levando informações, entretenimento para você que está na sintonia com a gente. Obrigado pela audiência, pelo carinho, por você que acompanha a programação da sua Rádio Cidade. 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

0: A cidade vai continuando por aqui na nossa quinta-feira de chuva, né, gente? Dia dos professores, bom dia! Bom dia a todos os nossos professores, aquele abraço carinhoso, parabéns, mas parabéns mesmo para vocês que ajudam a fazer com muita maestria, com muita qualidade a educação, né, dessa nossa juventude maravilhosa, dessas crianças maravilhosas. Gente, eu sou um daqueles adeptos a esse pensamento de que a educação é quem realmente vai conseguir trazer dias melhores para a nossa sociedade, né, para o nosso mundo. Mundo esse que tem precisado e com muita frequência mostrado que tem precisado de educação para melhorar o futuro, em todos os sentidos. Né? Falar, o país está corrupto, precisa de educação para que as pessoas conheçam melhor os seus direitos. Né? Precisa de educação para que as pessoas possam realmente entender de que forma ela vai fazendo as coisas acontecerem na sua vida, no seu dia a dia. Porque a gente observa que a grande massa, né, a grande população ainda é tratada como massa de manobra e muitas vezes por falta de conhecimento, por falta de ter, né, oportunidade de discutir juntos aquilo que tanto brigamos, aquilo que tanto almejamos, que é o desenvolvimento, né, a coletividade juntos. 8:08 aqui na cidade, bom dia, deixa eu cumprimentar meus amigos. Se você quer mandar uma homenagem pro seu professor, pode mandar aqui, né, Nerchina? Bom dia, como vai você, minha amiga, tudo bem?
1: Bom dia, aqui é a Nerchina do aeroporto, quero parabenizar todos os professores hoje.
0: Opa!
1: É o dia dos professores.
0: Verdade.
1: Parabenizar minha filha.
0: Parabéns.
1: Meu filmar, minha filha Filani, todos os professores do Brasil, toda a cidade. Bom dia.
0: Obrigado, minha amigona. Muito prazer em estar falando com você, tá?
1: Olha a música, parabéns, Teixeirinha. Muito bom.
0: Vou ver se eu acho pra você.
1: Meu aniversário, mas é dia do professor.
0: É verdade. Um beijo grandão pra vocês aí, tá bom? Eu quero aproveitar e parabenizar a professora, a educadora física, a doutora Rosimara Menighini, que também está lá na Dom Helder, né? Trabalhando, a nossa digníssima, que tem essa preocupação muito grande também com esse pessoal. Bom dia, para que hoje, onde quer que você vá e tudo que você faça, que haja a presença de Deus. Dessa forma, tenha certeza de que tudo vai correr bem, hein? 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

0: Essa presença de Anderson Freire, Viviane Salomão e Nira Serpa. Calma o meu coração. Hora certa, viu, gente? 8 horas e 15 minutos. Deixa eu falar agora sobre o Dia dos Professores ali em Peixoto de Azevedo, que vai ter uma grande, mas uma grande festa mesmo no dia de hoje, tá? E eu sou bastante, né, ansioso para essa participação, até porque eu sei da importância da gente estar convivendo.
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0: A mais ouvida de todo o norte, João Paulo. Olha, João, primeiramente, te agradecer por estar atendendo a gente nesse horário, com essa chuva toda. Como é que estão os preparativos para esse evento de hoje, esse dia maravilhoso dos professores, meu irmão?
1: Bom dia, Haroldo. Bom dia aos ouvintes da Rádio Cidade. Haroldo, tá tudo pronto. O veículo já está aqui, tá sendo feita a decoração, a organização, tudo pronto para esse grande evento, que é a nossa segunda festa dos professores. 2025 fizemos uma festa grande também, onde sorteamos uma moto. E esse ano, 2026, nós estamos com o veículo Onix, zero quilômetro aí, para fazer o sorteio para os nossos professores de Peixoto de Azevedo.
0: Ô João, eu quero te fazer uma pergunta. Qual que é a importância de estar homenageando nessa intensidade toda o nosso educador?
1: Ô Haroldo, essa homenagem, ela surgiu em 2025 justamente pelo nosso prefeito Paulistinha. Ele tinha um desejo grandioso de fazer um evento, fazer festa para os professores, né? E aí, no ano passado, ele falou comigo: João, nós vamos fazer uma festa dos professores esse ano, eu quero colocar um prêmio à disposição, vou aqui buscar os amigos, os parceiros, para a gente fazer essa festa para os professores. E o ano passado fizemos. Aí, quando foi no ano passado ainda, ele fez essa promessa para os professores que ia colocar um carro, né? Que o próximo prêmio seria um carro. E essa promessa agora foi cumprida. O carro já está aí, já está comprado, pago, aguardando o ganhador para colocar no nome. É um veículo nós escolhemos um veículo bom, que seja o profissional que ganhar, ele vai ter um carro que ele pode usar no dia a dia tranquilamente. É um veículo de alto padrão. Então, surgiu justamente dessa forma. O nosso prefeito, ele tem um desejo de homenagear esses valorosos profissionais que, vou falar para você, Haroldo, ser professor hoje é muito difícil. E nós temos aqui no nosso município os melhores professores do estado de Mato Grosso. Muitos professores dedicados, professores aí que estão com sala cheia. Hoje nós temos aproximadamente mais de 500 alunos autistas que estão também inseridos nas nossas salas regulares, né? E os professores estão trabalhando. Então a gente vê o trabalho que é desses valorosos professores que estão aí. Merece muito ser valorizado, muito mais do que estamos valorizando, porque é uma classe que tem muito trabalho no dia a dia com diversos, podemos dizer, personalidades dentro da sala de aula, né? 20, 30 alunos, e cada um de um jeito, cada um de uma forma, e o professor consegue conduzir todos ali e ainda ensinar para esses alunos muitas coisas. Então, é uma homenagem justa, justíssima a todos os nossos profissionais.
0: Muito bem, secretário. Quem pode participar? Que hora acontece? Aonde vai ser? Né? Quem está permitido estar nesse evento?
1: Então, Haroldo, às vezes o pessoal do município questiona: por que não é só para o município? Porque o nosso prefeito, ele colocou aí o prêmio para professores, né? Então, nós temos professor particular, nós temos professores da rede estadual, então todos esses profissionais, eles participam do evento, né? Às 19 horas na igreja, no pavilhão da Igreja Católica. Então, está disponível para que todos esses profissionais virem participar desse evento.
0: O sorteio é feito de que forma, secretário? Quem é que consegue fazer parte do sorteio? Só quem estiver presente? É algum tipo...
1: Esse é um ponto do regulamento, Haroldo, que a gente vai trabalhar bem, inclusive aprovar esse regulamento lá na hora, porque assim, nós não vamos sortear para quem não esteja presente. Às vezes o professor não veio, está lá em outros lugares, não veio, não é justo com aqueles que estão presentes. Então a gente vai sortear para os presentes. E não é só o veículo, né? Nós temos aproximadamente mais de 100 presentes aí para estar sorteando ao longo do evento, né? O veículo, ele é o último prêmio a ser sorteado.
0: Maravilha. Secretário, muito obrigado, parabéns pela organização de vocês aí, que nós possamos realmente, né, deixar muito felizes esses valorosos, como você mesmo colocou, valorosos educadores, aqueles que nós dependemos para a melhoria desse nosso país.
1: Com certeza, Haroldo. Para nós, nós nos sentimos muito gratos por estar realizando esse evento para esses professores. É um evento que vem trazer um pouco de esperança, né? Porque nós fizemos a divulgação do veículo, eles ficaram muito felizes, e aí todo mundo fica naquela expectativa, será que essa aí eu que vou ganhar? E eu tenho certeza que o ganhador do veículo vai ficar muito feliz mesmo.
0: Amém, que bom.
1: E nós também vamos ficar muito felizes por ter proporcionado essa oportunidade para esses profissionais.
0: Secretário, um abraço, muito bom dia, bom trabalho para os senhores aí.
1: Obrigado, Haroldo, estamos à disposição.
0: Aí o secretário de Educação do município de Peixoto, João Paulo, falando pra gente sobre o evento de hoje, essa homenagem justa aos professores que vão comemorar em alto estilo, tá, gente? 8h21 na Mais Ouvida.

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6: Então vem para cá, meu amigo. 8h26 aqui na Mais Ouvida, viu? Vou continuando, vou trazendo aqui as homenagens ainda. Oi, Catarina, muito bom dia. Tudo bem? Como vai você? Deixa eu trazer a Catarina para falar conosco aqui na manhã.
11: Oi, meu amigo. Como é que nós faz para nós ter água aqui do caminhão pipa? Eu não tenho o telefone deles.
6: Da Águas, né?
11: Você podia pedir para eles passar aqui no bairro Mãe de Deus, nas casinhas populares, dar água para nós, que nós tá sem água.
6: Tá feito o recado. Eu vou mandar o contato para vocês já já, tá bom, minha amiga? Obrigado, viu, Catarina? Pessoal do Mãe de Deus, sem água. Isso é por conta daquele estrago, né, gente, que nós tivemos na noite de quarta-feira, terça-feira, né? Onde foi estourado o cano. Ontem eles ficaram o dia inteiro trabalhando, um pedaço da noite, mas conseguiram consertar, né? Mas a vazão não aumentou ainda. Neide, muito bom dia.
12: Olá, bom dia, bom dia, bom dia.
6: Tudo bem?
12: Pede pro Haroldo Souza passar o nome dessa música que tá cantando aí pra mim. Essa música internacional, meu Deus.
6: Essa música é internacional. Demais. Vou te mandar, tá, minha amiga? É do Nazaré.
12: Do cantor, beleza?
6: Nazaré.
12: Manda no meu zap, fazendo favor.
6: Já tá com você. Nazaré Games é a música que passou aqui pra matar a saudade, recordar, né? Alô, Marli, muito bom dia. A Marli tá mandando um feliz dia dos professores do Brasil e do mundo, pra todos que são guerreiros e guerreiras, que abençoe a todos, né, gente? Parabéns, hein? Bom dia! Parabéns a todos os nossos professores. Que legal, né, gente? Fico feliz em homenagear com vocês hoje, nesta manhã maravilhosa. Eu sou uma das pessoas que eu me dei bem por conta da educação, gente. Deus foi generoso demais comigo.

tinha suspirado, tinha beijado o papel devotamente. Era a primeira vez que lhe escreviam aquelas sentimentalidades, e o seu orgulho dilatava-se ao calor amoroso que saía delas, como um corpo ressequido que se estira num banho tépido. Sentia um acréscimo de estima por si mesma e parecia-lhe que entrava enfim numa existência superiormente interessante, onde cada hora tinha o seu encanto diferente, cada passo conduzia a um êxtase.

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2: Maravilha, né, gente? 8h32, hein? 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
2: Olha a hora, hein, meu amigo? 8h35. 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

muito tempo, deixando as pessoas com essa necessidade. E água é saúde, água é vida, gente. Não dá para entender, né, como é que se falta tanta água assim, pressão não vai, canos estouram, e tudo isso deixa as pessoas com essa situação. E é isso, é o que deixa a gente bastante triste, indignado, quando a população sente falta de serviços básicos de saúde, que uma delas é a água. Bom dia! Bom dia, 8h39 aqui na Mais Ouvida.

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6: É hora, viu, gente? Hora certa para você aqui na Mais Ouvida. São 8h52. Para tudo, tá, meu amigo? 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
1: 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Rádio Cidade, tá, meu amigo? 8h54. Deixa eu ver quem tá aqui, mandando aquele alusão. Né, Maria Lúcia? Muito bom dia, minha amiga.
2: E daí, como é que tá? Tudo bem?
1: Eu tô bom.
2: Olha, Aranda, feliz dia dos professores.
1: Amém. Amém.
2: Valeu, Aranda.
1: Obrigado, Maria Lúcia. Beijo grande, tá bom? Maria José, muito bom dia, minha amiga. Tudo bem?
3: Bom dia, Aranda.
1: Bom dia.
3: Chuvoso, invernou, né, Aranda?
1: É, escureceu hoje pela manhã.
3: É, Haroldo, faltando água mais de 3 dias. Se faz um poço, faz uma cisterna, é proibido.
1: Uhum.
3: É crime. Cadê a nossa liberdade? Cadê a nossa liberdade? Estamos vivendo tempo de escravidão.
1: Não é
3: ninguém
1: fácil.
3: É dono de si mais, pra nada.
1: Faz tempo, entendeu? Né, Maria?
3: Paga sem usar.
1: É.
3: Paga rede de esgoto sem ter.
1: Isso mesmo.
3: E falta água dessas condições, não pode fazer um poço, pode fazer nada.
1: Nada.
3: Vivendo escravidão.
1: Não, a multa vem. Infelizmente, tá, gente? Essa questão aí... Olha, eu acabei de falar com o pessoal da Águas aqui e eles nos relataram que terminaram ontem e realmente eu passo em frente todo o tempo e percebi que eles conseguiram, né, terminar o serviço. Porém, falta pressão na rede e não chegou em muitos lugares ainda. E, segundo eles, estão priorizando hospitais, escolas, né, para poder fazer o abastecimento de água. Pessoal da IGEA, tem escolas que ontem teve que dispensar alunos porque não tinha água, viu? Esse negócio aí de caminhão entregando água, eu gostaria de ver um demonstrativo de entrega de vocês, tá?
4: De Haroldo, Robson aqui do Jerusalém de Peixoto. Sabe o que é que eu fico
1: indignado?
4: É porque falta água, Haroldo. E quando é no final do mês, a conta vem nas alturas. Aí eles falam que é consumo.
1: Uhum.
4: Isso é uma falta de respeito com a população de Peixoto. Bom dia.
1: Bom dia, Robson. Obrigado, tá, meu amigo? Agora certinho, 8h56.

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1: 9:01.
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3: Hora certa para você da cidade, 9:01. 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

0: Tudo de bom, né, gente? 9:07 aqui na Mais Ouvida. Muito bom dia pra você que tá aí na sintonia. Obrigado pela audiência. Deixa eu mandar aquele alôzão pra Lourdes. Né, Lourdes? Bom dia.
1: Bom dia, Lendi. Oh,
0: alô, dia, não Souza. Troca o sexo, não.
1: Que Deus dê uma manhã linda e maravilhosa pra todas.
0: Amém.
1: A tá boa, né?
0: Tá ótima. Maravilhosa. Obrigado, viu, Alice?
1: Em nome de Jesus Cristo, um bom dia.
0: Obrigado, você também. A Enerchina também tá por aqui, tá pedindo... Esperando com Teixeirinha, deixa eu ver se eu consigo achar pra você. Rosana, bom dia.
2: Nosso dia.
0: Tudo bem?
2: Gostaria de ouvir uma música que gosto com a Elane de Jesus. E ofereço pra minha família, vocês, todos os ouvintes.
0: Tá bom, minha amiga, vamos ver se a gente acha a Elane de Jesus. Não são de Deus, tá? O Deus me chamou, tá bom? Vou trazer pra você aqui, tá pedindo. A Claísa, tá na sintonia, né, Claísa? Bom dia.
3: Bom dia, Heroga.
0: Tudo bem? Como é que tá?
3: Mais aqui da sexta.
0: Muito bem.
3: Quero parabenizar todos os professores do mundo, do Brasil, todos da educação.
0: Que bom, mulher.
3: Que são
0: bom.
3: Umas pessoas maravilhosas.
0: Verdade.
3: Eu conheço as pessoas no mundo para educar, para as pessoas serem mais, já começarem a vida, né? Desde os meus tempos que eu comecei a estudar. É, sempre os professores foram maravilhosos, eu tive maravilhosos professores. Então hoje, Haroldo, quero parabenizar a todos, principalmente minha filha Jocelaine
0: Calvário
3: Rodrigues, que mora em Terra Nova do Norte, ela é professora em Terra Nova.
0: Parabéns, hein, professora?
3: Ela começou aqui na Sexta Agrovila, substituindo os professores.
0: E hoje
3: ela é uma professora formada, com duas faculdades.
0: Que bom, parabéns pra ela,
3: então,
0: hein?
3: Então, eu tenho muito orgulho dela. Ela
0: Amém.
3: Não tá escutando, porque ela não tem rádio. Mas eu amo muito minha filha. Ela é minha filha do coração.
0: Amém, mulher. Continue assim.
3: Eu amo muito ela, como eu amo os outros também.
0: Tá certo.
3: Então, que Deus abençoe essa minha filha querida.
0: A nossa professora.
3: Que teve essa profissão, que Deus deu essa profissão pra ela.
0: Maravilha.
3: Tudo de bom para ela e para todos os professores.
0: Amém, mulher. Obrigado pela sua participação também.
3: É a minha
0: também.
3: Homenagem para os professores.
0: Obrigada, amiga.
3: É uma classe que tem que ser muito respeitada. Muito, muito, muito.
0: Bom dia.
3: Um abraço e um feliz dia dos professores. Se sinto abraçada por mim.
0: Obrigado,
3: Até
0: tá?
3: Mais, Haroldo.
0: Até mais, amiga. E olha, gente, está sem energia desde ontem à noite, ali na linha Peixe, tá? O pessoal tá mandando aqui, né, Valéria? Muito bom dia, viu, Valéria? Já viu o seu recado aqui. Está sem energia desde a noite de ontem. Meu Deus do céu, que loucura. Mas, gente, eu faço essas reclamações aqui para vocês com o maior prazer, até porque o objetivo nosso aqui é levar a informação, fazer a solicitação do ouvinte, mas não deixem de fazer aquela reclamação no seu aplicativo para que isso possa contar e você pegar também o seu protocolo. Porque a partir desse protocolo, nós vamos confrontar as informações e a falta de atendimento de água, de esgoto, através de uma agência de regulação, né? No caso da energia, pela Companhia de Regulação do Estado de Mato Grosso, a gente vai brigando com isso e é vocês quem faz, tá? E tome chuva, né, meu amigo Edivaldo? Muito bom dia pra você aí, né, meu brother?
4: Bom dia, Haroldo.
0: Tudo bem?
4: Ótimo dia, abençoado todos nós, hein?
0: Amém, meu irmão.
4: Haroldo, mandou uma música pra nós aqui no lugar pro Generoso, lá na Terra do Norte.
0: Opa!
4: Toca pra nós aí do outro lado do rádio com o Daniel. Três dos operadores de Garimpeira aqui.
0: Valeu, estamos mandando um abraço.
4: Os professores aí, né? Deus abençoe todos os nossos professores aí. Saúde em primeiro lugar e educação. Tamo junto.
0: Tamo junto, um abraço.

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3: Se sua empresa ainda não está no rádio, alguém está vendendo para o seu cliente.
0: Então liga
3: para
0: nós, né, meu amigo? Fala com a gente. 9h25 aqui da manhã. Vou continuando aqui atendendo os ouvintes, falando com a Doralice também, né, Dora?
4: Oi, bom dia. Eu quero ouvir o hino da Gisele Cristina. Quando todo mundo for embora, eu ofereço para a Rosângela, a Flávia e a Elina Décima do Vila, para minha filha Keliane, pro Vanderlei, pra vocês da rádio, todos ouvintes. Um abraço, maravilha. Ótimo dia.
0: Meu amigo Delis, o Pitbull.
5: Bom dia, Haroldo Souza, tudo bem?
0: Tudo
5: graças
0: na paz.
5: E paz, meu irmão.
0: Amém, irmão, bom dia.
5: Estamos te ouvindo, ok? Chuvoso aqui em Guarantã do Norte também.
0: Que bom, meu irmão, obrigado.
5: Toca pra mim, se for possível, linda juventude, 14 bis.
0: Deixa comigo, Delis.
5: Quero mandar essa música e um abraço, um alô pro Cícero, lá no Flor da Serra.
0: Maravilha.
5: Tá bom, meu irmão?
0: Deixa comigo.
5: Tenha um abençoado dia.
0: Valeu.
5: Graças e paz.
0: Falar nisso, deixa eu mandar um alôzinho especial também, né? Pro irmão do meu amigo Delis. Deve estar lá na beira do rio, né, Delis? Trabalhando, né? Aposentado, agora mais tranquilo. É, rapaziada. Bom dia, professores. Esses proficiências guerreiros que são de Deus e abençoe, né? Obrigado, né, Renilde? O Ozonar também tá por aqui. Bom dia, meu amigo Haroldo Souza. A Vera Lúcia também é lá da E60, né, Vera? Bom dia, feliz dia dos professores. Que Deus te abençoe sempre nessa caminhada tão maravilhosa para quem entendi que é a luta de um professor. Deus abençoe a cada um. A Vera, lá da E60, na sintonia com a gente aqui na Mais Ouvida. 9h27, hein?

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0: trabalhando por você, tá, meu amigo? Já são 9h39, deixa eu continuar atendendo os ouvintes. Meu amigo Maciel tá na sintonia. Obrigado, mandando aqui um bom dia também para os nossos professores. Deixa eu ver quem mais, quem tá na sintonia por aqui. Minha amiga que pediu a música da Gisele Cristina, né, minha amiga? Obrigado, viu? Essa música é linda realmente, né?
1: Bom dia, gente do céu. Por acaso, tipo assim, na verdade eu nem tenho pendrive no meu carro mais. Sempre fico escutando rádio agora, né?
0: Que bom, Fernanda.
1: E aí,
0: ô, Simone,
1: tocando esse hino, que hino maravilhoso.
0: Lindo,
1: achei,
0: né?
1: Lindo ele.
0: Verdade.
1: Muito obrigado, viu?
0: Obrigado, uma letra muito forte, realmente.
1: Quero aproveitar aí e já oferecer a programação para todos os ouvintes e amigos da FM.
0: Simone, obrigado,
1: Simone,
0: tá, minha amiga?
1: Fortunato.
0: Jesus te ama, minha amiga. 9h40 da Mais Ouvida.

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0: Olha Maravilha, né, gente? A hora certa, 9h53. O Leno tá chegando. Eu tô saindo por aqui, deixando um beijo grande no seu coração. Obrigado pela sua audiência. Mais uma vez, parabéns aos nossos professores. Hoje tem a grande festa lá em Peixoto. Vou estar com vocês comemorando esse momento especial, né? Até para acompanhar a esposa, que também é professora. E nós vamos estar junto lá com o sorteio de um carro zero quilômetro, hein, gente? Que legal, hein? Bom dia! Tchau, tchau. Até amanhã.

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0: Oi, bom dia, bom dia, bom dia. Estamos chegando 10 horas mais 4 minutos. 10 e 4, começando o nosso TBTzinho de hoje. Quinta-feira, quinto, bebê. Bom dia! Pra você que estava com o Haroldo Souza, obrigado pelo carinho da audiência. Pra quem chega com o Conde Abreu, seja muito bem-vindo. Já sabe, quinta-feira é dia de tirar aqui a poeira do nosso baú. Para rolar as melhores músicas do passado, para a gente matar saudades daquelas que marcaram a época. Bacana? Convido você, ouvinte número 1, para participar com o Conde Abreu, para interagir aqui na programação. Porque vai rolar nacionais, internacionais, aquelas que marcaram a época. Para você destravar a memória e acompanhar aqui na programação da número 1. Bacana? Combinado? Aquele salve especial, aquele bom dia assim, ó, mais que especial para os amigos ali de Novo Mundo, pessoal da Cotrel, Guarantã do Norte, União do Norte, para você nos quatro cantos de Matupá, alô Peixotão, Terra Nova, Nova Guarita, Santa Helena, indo ali para Colíder, Nova Canaã, alô Carlinda, enfim, onde quer que você esteja aí com o seu radinho ligado, através da Sintonia 101.1 ou mesmo através dos aplicativos, aquele abraço especial para você, combinado? O WhatsApp liberado para você interagir, ajudar o Diabreu a fazer a melhor seleção musical. Ah, não tem nosso WhatsApp ainda? Anota aí, ó.
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0: Liberadaço, liberadaço para você participar. Aqui na programação... E ajudar, né, a fazer aqui a melhor seleção musical. Ó, na programação de hoje eu vou fazer o seguinte, eu vou já lá pro ano de 1990, depois vou pra 1991, porque vamos tocar algumas nacionais e internacionais que foram mais tocadas nesses anos. Bacana? Vamos iniciar então lá nos anos 90, pra gente matar saudades aqui na programação. Eu vou trazer pra iniciar aqui, ó, a segunda mais tocada nas rádios aí de todo o Brasil, no ano de 1990. Faz ideia de quem seja? Rapaz, que coisa, viu? É uma dupla sertaneja. Tem um chute aí, lá em 1990, tem um chute. A segunda mais tocada em 1990 foi essa aqui, ó.

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7: Cidade, 10 horas mais 20 minutos, 10 e 20. 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
7: Cidade FM, 10 horas 22 minutos, mais algumas dos anos 90, viu? Ó, enquanto eu vou falando com você aqui, ó, essa aqui também balançou os anos 90 e está entre as mais tocadas aí, ó, em todo o Brasil nos anos 90. Daqui a pouquinho, já interagindo com os nossos ouvintes, mais uma aqui dos anos 90. Será que você lembra dessa aqui? Já ouviu? Lembra? Ó.
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7: Banda Mel, também, ó, fez parte dos anos 90, né? Prefixo de verão. Rapaz, essa que eu vou tocar aqui também, dos anos 90, um pedacinho só pra gente matar a saudade dentro daquelas que abriu aqui a programação, ó. Essa aqui também, ó, fez parte dos anos 90, de 1990, está entre as mais tocadas. Olha que viagem, Roxette na programação. Sente só o clima. Olha a diversidade de músicas, a qualidade das músicas aí dos anos 90. Mais uma, essa aqui também, essa aqui embalou muita festa em danceteria, viu? Quando tocava a turma, rapaz, pra dançar coladinho, ó. Lembra do tempo da lambada?

Senti o clima, viu? Senti o clima. Essa era aquela lambadinha assim, ó, pra você dançar chamegando. Anos 90, mais uma anos 90. Essa aqui um pouquinho mais agitada, mas também é lá de 1990. Só pra você sentir a diversidade de músicas, como era, né? O acervo musical naquela época, né? Hoje é mais, é o sertanejo universitário. Agora que tá tendo um pouquinho mais de pagode também. Mas músicas aí do rock nacional mesmo, meu Deus, nunca mais, né? Ó, vou fazer o seguinte, vamos então já pular pro ano de 1991. Já tem uma turma interagindo, daqui a pouquinho a gente dá destaque aqui pro nosso WhatsApp. Mas lá em 1991, a segunda mais tocada também vem, é música nacional. E é do sertanejo também, viu? É do sertanejo também. Será que você faz ideia de qual seja? É, nós tínhamos umas duplas nos anos 90, né? Que marcaram a época. E hoje, até hoje, né? Quando toca assim, a gente lembra. E realmente, músicas aí que são eternas. Essa aqui, ó, de 1991.

Valeu! 10 horas mais 28 minutos, nós já quase intervalo comercial e a primeiro lugar de 1991, uma romântica, mas tem 6 minutos. Vamos com um pedacinho dela, porque já tem intervalo comercial. É, rapaz, a turma lá de 91, povo apaixonado, viu? Internacional com Bryan Adams. Essa foi a mais tocada em 91.

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1: 10h30.
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6: Cidade FM, 10h31. Vamos rapidão, já tem Matias aqui pedindo passagem, trazendo dica. Alô, Matias, bom dia.
7: Bom dia, Leno de Abreu, bom dia de quinta-feira chuvosa, né? Pessoal, foi sair pro trabalho hoje, já foi recebido com aquela chuva maravilhosa, mas nem por isso nós deixamos de ter aí aquelas dicas especiais, principalmente esta aqui de agora, para você, dona de casa, porque quando o assunto é cama, mesa e banho, quem é? A dona de casa que gosta, né? 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
2: Muito bem, valeu Matias, 10 horas mais 36 minutos, 10:36.

0: Ó, oh, mais uma de 1991. Qual que é aqui? Será qual é? Ah, essa aqui também, ó. 1991 também marcou a época, fez sucesso. Enquanto você vai ouvindo a de trilha, vamos falar com os melhores ouvintes por aqui. Valeu! Oi, bom dia!
1: Bom dia, de Abreu. Gostaria de ouvir uma música com os Menudo. Ofereço a todos os professores, principalmente com a minha comadre Dourdes, que hoje é o dia dos professores. Que Deus abençoe sempre, que é muito poucas pessoas que reconhecem o trabalho de um professor. Mas um professor é uma pessoa que tem uma caminhada, uma trajetória de trabalho muito difícil. Não pensamos que é fácil, porque não é. O professor aguenta coisa que só Deus na causa. Mas, enfim, estão aí trabalhando. Sai das suas casas de manhã, retornam. Tem uns que só retornam à noite. Mas estão ali trabalhando, trabalhando para dar o ensino aos nossos filhos. Nossos filhos, nossos netos. Então, quero que Deus abençoe a cada um dos professores.
0: Muito bem. Valeu, tá aí, Vera Lúcia. Todos os professores da nossa região e do Brasil. Parabéns pelo dia 15, né? 15 de outubro, dia dos professores. É, todos os professores, parabéns. Parabéns pelo dia, que possam ser mais valorizados. Que dias melhores. Que venham dias melhores aí. A gente sabe, sabe em especial na rede pública, né? Quanto o professor sofre, quantas narrativas a gente ouve, né? De coisas que acontecem, que professores têm que engolir, inclusive sendo agredidos por menores, sendo agredidos. E alguns pais vão lá e ainda ataca o professor, em vez de defender o professor e dá-lhe uma pinza, né? Que não pode hoje mais dar uma pinza no moleque, ainda dá mais poder à criança, né? Ao moleque, né? Aí que infelizmente agride com palavras, agressão física também. Algumas pessoas a gente sabe que tem que segurar, né, para que o professor não apanhe dentro da sala, e a gente sabe, né? A gente sabe, é isso, é, são esses que nós votamos que criaram, foram criando leis e tirando o poder dos pais educar também em casa. Infelizmente vai virando essa bola de neve que termina onde? Muitos terminam dentro do cemitério, outros na cadeia, mas enfim, né? E também os professores sofrem demais, porque eu sei que cada vez que uma criança faz isso, o professor também sofre. Apesar dele tá sendo agredido, ele sofre por ele não poder conseguir, né, ajudar a educar, porque educar é em casa, quem educa é pai e mãe. Filho na escola é reflexo da casa, é reflexo do que vive em casa. Então, ó, infelizmente, o professor não pode também, tem todo esse poder também de educar, né? Infelizmente, poderes foram tirados. Eu lembro do meu pai falando, né, do tempo da palmatória. Ah, Leandro, tem que ser agressivo? Não. Mas um castigo bonzinho ali, né, pra criança, tem que ter sim, ó. E em casa ser castigado pelos pais mesmo, é pai que sabe como educar. Então, ó, mas isso nos foi tirado também por nossa culpa, por votar errado por tantos anos e não fiscalizar, né? E não fiscalizar. É claro que eu não tô defendendo que a criança seja agredida, filho seja agredido, seja espancado, né? Ah, mais um tapinha, menino. Ah, rapaz. Levamos muito. Muito obrigado, dona Terezinha, viu? Muito obrigado, dona Terezinha. Então, mas enfim, os professores aí, parabéns pelo dia, tá bom? Ó, vamos lá, dando sequência. 1991, olha a diversidade das músicas. Essa também é lá de 91, ó.
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0: Oi, Nelci, bom dia.
2: Alô,
0: ela diz, bom dia, Lena, abençoada quinta-feira com muita chuva. Realmente, viu, o Matupá amanheceu daquele jeito, né? Eu creio que a região amanheceu daquele jeito. Eu já tomei a minha chuvinha de manhã, rapaz, uma chuva, moço. Hoje pela manhãzinha fui pra fazer a minha caminhada, quando tava finalizando pra ir ali pro estúdio Vida Fitness, veio a chuva e aí ensopou, né? Aí tive que ir pra casa. Oh, mas obrigado, senhor, viu, que chuvinha maravilhosa, abençoada. Mais uma, ano, lá em 1991, essa também é de lá, ó.
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0: Essa fez parte de uma novela, viu? Trilha sonora de novela, tem tantas aqui, ó, essa aqui também. Deixa eu pular já pra essa nacional também, lá de 91, ó. Ah, rapaz, 1991. Ah, intervalo comercial já tá vindo. Será que vou conseguir tocar só uma nesse bloco? Eu já tinha aqui as duas preparadas. A segunda mais tocada também, pra se ver a diversidade lá de 1992, essa. Já vamos entrar no bloco aqui de 92. A segunda mais tocada.

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10: Cidade FM, 10 horas mais 52 minutos. 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
1: 1992, continuamos por lá, continuamos em 1992. Daqui a pouquinho, a mais tocada, as mais duas mais tocadas lá em 93 também, bacana. Ó, Lulu Santos, essa é de 92, isso aqui também é lá de 92, ó. Enquanto vamos ouvindo, vamos aqui falando com os melhores ouvintes. Opa, fala comigo.
2: Bom dia, bom dia, bom dia, Leno.
1: Bom dia. Uma
2: ótima quinta abençoada pra nós, né? Tá com TBTzão pra nós aí com o Daniel. Estou apaixonado. Oferecer pra todos aqui do Garimpo do Generoso, Guaratã do Norte, hein? Um abraço, tudo de bom.
1: Valeu, valeu, Edivaldo, todos aí no Garimpo do Generoso. Aquele abraço, obrigado pelo carinho da audiência. Valeu, irmão.
3: Ô, Leno, bom dia, Leno. Que dia maravilhoso, né, Leno? Tá parecendo inverno, né, Leno? É, que benção.
1: Climinha gostoso hoje. Vamos mais uma? Já tem horário político. Oh, meu Deus. Essa aqui também, ó. Lá de 92. Oi, bom dia, Leno. Deus abençoe nosso dia. Deus abençoe nossos professores. Professores de todo o Brasil. A Marli, aqui da linha da rodoviária. Valeu mais uma vez os professores. Bom dia. Bom dia, Leno. Deus abençoe sempre sua família e a todos nós. Valeu, Vera. Vera Lúcia, ligadinha com a gente. Mais uma lá de 1992, ó. Elton John, ó. Você vê a diversidade, né? Que era, meu Deus. Mais uma, bom dia.
4: Bom dia, Leno. Bom dia.
1: Bom dia.
4: Toca uma de Giliade pra nós ouvir aí, fazendo favor.
1: Valeu, valeu, Nair Pedrali, ligadinha com a gente também. Aquele abraço, obrigado pelo carinho da audiência. Tudo você vai ouvindo de trilha aqui, ó, é de 92. Oi, Célia, bom dia, abraço, obrigado pelo carinho da audiência.
5: Oi, Lennon, bom dia. Toca a música do Gustavo Lima, Retrovisor. Eu ofereço pra vocês da rádio todos os ouvintes. Abraço, ótimo
1: muito
5: dia.
1: Muito bem, valeu, abração pra você, obrigado pelo carinho da audiência. Olha, essa aqui lá de 1992 também, essa música tem uma história, meu Deus do céu. Não sei se você já ouviu falar na história dessa música aqui, do Eric Clapton. Ele é um dos autores, né, dessa música. Ela foi feita, infelizmente, ele perdeu um filho de 4 anos nessa época, né? O acidente aconteceu em 20 de março de 1991. O garotinho Connor, ele caiu da janela do 53º andar. Chega a me arrepia só de falar, viu? Do 53º andar de um arranha-céus em Nova York, no apartamento de um amigo de sua mãe. A janela havia sido aberta temporariamente por um zelador para limpeza. O impacto, né? E Eric Clapton, ele chegou, né, ao local logo após o acidente e encontrou em um período de profunda depressão. Ele chegou, né, logo após que aconteceu o acidente lá com o filho dele. Já pensou? 53 andares. Caiu a criança. Ele teve um período aí de profunda depressão, isolamento, luto. Mês depois, ao ler uma carta de condolências que o próprio Connor havia lhe enviado antes de morrer, Clapton encontrou forças para tocar o violão e canalizar a dor nesta composição aqui, ó. Fez muito sucesso na época, quando foi contada a história. Imagina a dor desse pai, né? Ai, ai, ai. Ó, vem aí o horário político, infelizmente não posso falar mais. Vem o horário político, vou deixar aqui a segunda mais tocada de 1993. E após o horário político, nós vamos aí com a mais tocada. Mas a segunda, pra diversidade da época, foi essa aqui, ó. Só pra contrariar, 10h57, eu volto daqui a pouquinho.

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7: Cidade FM, 11 horas mais 18 minutos. Voltamos a 1993, continuamos por aqui, né? Daqui a pouquinho, as mais tocadas de 1994. Enquanto eu vou falando com os nossos ouvintes, essa aqui também é lá de 93, ó. Leandro mais o Leonardo. Muito sucesso nos anos 90, né?

0: só no ritmo. Rapaz, será que essa aí vai tocar no nosso parceiro da semana? Amanhã serão 4 ouvintes sorteados aí pra concorrer ao nosso Pix da semana em nome do Forrozão do Gula. Vai ter essa atração, essas atrações aqui, ó.
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0: Maravilha! Encontro marcado. É sabadão lá no Forró do Gula. As atrações, sorteio de quinhentão. E pra você, né? Lustrar a fivela do cinto e gastar a sola da bota. Mais uma de 1993. Enquanto vou falando com os nossos ouvintes, você vai ouvindo essa aqui, ó. Ele que foi galã de novela, inclusive, né? E tá na pista até hoje, o galã Fábio Júnior. Bom, enquanto isso eu vou atendendo. Oi, Fabiana, bom dia. Ela pediu música, deixa eu ver aqui, ela pediu uma do Venga Boys. Tá mandando pra todos os ouvintes e todos da rádio, valeu. Oi, Márcia, bom dia pra você e todos os terranovenses. Ela está ali na Quinta Grovila, ligadinha, mandando aquele bom dia pra toda a turma da Rádio Cidade.
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0: Oi, bom dia, Leno. Meu nome é João, sou músico. Toco gaita, teclado, violão, viola e violão. Ah, quero pedir a música Perigosa e Linda. Mais uma também do lá de 93. Quem será? Ah, rapaz, ó. Acho que você cantou essa aqui em algum momento da sua vida. Se você tem mais de 30, eu acho isso. Ah.
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0: Isso era explosão, rapaz, na época. Anos 90, início dos anos

0: É, rapaz, só pra contrariar, esses também, rapaz, fizeram um sucesso tremendo, né? Pagode nos anos 90 era demais, era top, né? Tava no topo mesmo. Ó, vamos passar pra mais uma enquanto eu vou interagindo. É também 93 essa aqui, ó. Oi, fala comigo, bom dia.
1: Bom dia, Leno, uma ótima quinta-feira, abençoada pra todos da rádio, todos os ouvintes. Uma ótima quinta-feira, bom de chuva, né, Leno? Leno, toca aquela música Franquito Lopes, ela é bem antiga, qualquer uma sua escolha aí. Por isso, para todos os ouvintes. Um ótimo dia.
0: Valeu, Roseli. Ótimo dia para você, excelente quinta-feira. Obrigado pelo carinho da audiência. Bom dia, Leno. DJ Douglas, manda pra nós, bom dia. Deixa eu ver quem mandou aqui nos status, tá Maciel. Ô Maciel, valeu rapaz, o Ciel, abração pra você e obrigado pelo carinho da audiência.
2: Bom dia, Leandro Abreu, aqui é o Ramos Segurança do Peixoto, gostaria de ouvir a música Talismã, com o Leandro Leonardo, só pra curtir e participar todos os sorteios, tchau, obrigado.
0: Tchau de nada, valeu, ótima quinta-feira. Vamos sair de um Roupa Nova, no, essa aqui rapaz, essa teve uma parceria, será que você vai lembrar dessa aqui também, hein? É lá dos anos 90, mas essa música quase que atuais. Só de você ouvir o som, só de você ouvir o início da música, você já sabe do que se trata, né?

0: Enquanto você vai ouvindo eles que tinham os cabelos estilosos, Titãozinho Chororó, participação aí, parceria com o Bee Gees. Bom, a gente vai tocando por aqui, vai interagindo enquanto você vai ouvindo. Oi, bom dia, Heleno. Aqui é a Craína. Ótima quinta-feira para todos. Valeu, excelente quinta-feira. Obrigado pelo carinho da audiência. Bom dia, Heleno. Não vejo a hora de chegar a quinta-feira para curtir seu programa. Adoro. Parabéns. Eva, valeu, Deus, Ivani. Abraço para você. Obrigado pelo carinho da sua audiência também aí pelas palavras de incentivo, tá bom? A gente sabe que a turma curte muito, né? As velhinhas aqui da número 1.
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0: Eita moda boa! E essa aqui, rapaz, olha essa aqui também. Escuta um pouquinho dessa aqui, ó. 93. Pra arrebentar a boca do balão, ó. Oi, bom dia, Leno, tudo bem? Leno começou animado hoje, manda para nós, bom rapaz, com o Vanderlei Cardoso, para relembrar bons tempos. Quem mandou foi a Maria Cândida. Bom dia, de Abreu. Se puder, manda para nós aquela romântica, pediu um internacional. Ah, dançava testa com nó. Ah, nó. A descrição dele. Deixa eu até mudar a música para falar, que isso aqui a gente tem que falar na moral, rapaz, que eu lembro disso aqui. Você tá doido? Ó, dançava testa com testa. Depois chamava a menina para ir tomar um suco, né? Um suquinho de murici. O golpe tá aí, né? Cai quem quer, né? Era com muito respeito, né, Tiki? Era com muito respeito. Ah, ô, época boa, diz ele, né? Ah, brincadeiras à parte, a parte do suco era brincadeira, mas era bom, né? Nessa época. Revanche esse ano de abril. Revanche esse ano de abril. O Verdão já deu o primeiro passo. Ah, fala sério. Ô, Tiki. Ô, Tiki, você ainda tá nessa esperança, rapaz? Ah, venceram o Fluminense ontem, né? Libertadores, jogo de mando do Fluminense lá no Maraca. Palmeiras venceu pelo placar de 2-1, semifinais da Libertadores. Hoje tem Flamengo. Meu Deus, por que você foi lembrar, Tiki? Ai, ai. Ó, essa aqui também, lá de 1993. Mais uma, né? Essa aqui também fez parte de... Foi trilha sonora de uma novela. Também lá, no, lá nos anos 90.
1: Acabei.
0: Bom dia, Heleno. Pessoal da Rádio Cidade, gostaria de pedir uma música com Chitãozinho Chororó, Evidências, para começar o dia com essa chuvinha maravilhosa. Um abraço para todos da Rádio Cidade. Um abraço especial para toda a galera do Açaí. Falou aqui de Matupá, que mandou te ver aqui o Pietro. Valeu, Pietro. Abração para você. Obrigado pelo carinho da audiência. Oi, bom dia.
2: Bom dia, Heleno. Ô, Leno, que Deus abençoe cada professor aqui de Matupá, da nossa região, do nosso Brasil. Eu tenho mais que agradecer. Graças a Deus, meus filhos são formados. E Deus abençoe os professores e dado deles, né? Deus abençoe eles e meus filhos hoje é formado. Que Deus abençoe cada um deles, a família deles. Eu sou muito grata pelos professores. Muito obrigada. E a próxima música eu ofereço para eles.
0: Bacana, mais uma vez a todos os professores da nossa região. Parabéns, é pelo dia do professor. Quem está mandando aqui é a Neuza. Valeu, Neuza. Valeu, professores. Eu vou fazer o seguinte, já vamos então pular aqui para 94? Vamos? Ah, eu estou fazendo o seguinte agora. Estou colocando algumas entre as cinco, né? Para serem, para tocar aqui como música oficial.
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0: Essa aqui eu vou tocar a quinta mais tocada de 94, depois será a primeira, que é uma internacional após o intervalo comercial. Mas a quinta, por que eu vou tocar ela? Ah, para fazer uma homenagem ao cantor Netinho, que infelizmente essa semana nos deixou aí, vítima de câncer, né? Netinho que marcou os anos 90 com a música Mila e outras músicas também. Ah, mas essa, rapaz, eu nem me lembrava. E vendo aqui entre as mais tocadas de 94, essa também é do cantor Netinho. E você vai escutar agora.

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5: 11h33.
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Cidade, já 11h41. Meu Deus, como passou rápido, como o tempo passou rápido. Você ouviu aí a de 94, a mais tocada lá em 1994. Eu, enquanto vou falando com os ouvintes, você vai acompanhando algumas, né? Também foram destaque, tiveram entre as mais tocadas lá no ano de 94. Bacana! Falando em ouvinte número 1, essa aqui é do Cidade Negra, lembra? Falando de Cidade Negra, rapaz, teve essa aí e essa aqui também, ó. Tiveram duas do Cidade Negra.

0: 11h42, 11 horas mais 42 minutos, rapidão, vamos falar com mais ouvintes aqui, porque já tem, né, já tá pedindo passagem aqui o intervalo comercial daqui a pouquinho. Bom dia!
1: Hoje mais tem uma chuvinha aqui, bem...
0: Ô, oh, maravilha!
1: Tranquilo, fraquinha, mas gostosa. Ah. É, bom dia!
0: Valeu!
1: Feliz dia dos professores, para todos os professores.
0: Valeu, Ana Maria, tá lá em Guarantã, lá também, tá vendo? Então amanheceu com uma chuvinha lá em Guarantã. Abração pra você mais uma vez, aos professores, parabéns pelo dia. Bom dia, Leandro, quero ouvir a música Dois Passos do Paraíso com a banda Blitz. Aqui é a Edna, comunidade Nossa Senhora da Guia, valeu. Oi, bom dia, Leandro, manda música pra Doralice, também para o Henrique e a... é a Keilaine. Valeu, Keilaine, abração pra você e pra essa turma. Ô Chicão, deixa eu ver o que o Chicão mandou aqui. Ah, ele tava começando a preparar uma feijoada por lá. Rapaz, o trem vai estar bonito lá, viu? Ó, sente o cheiro aí, ó. Aqui ele tá já mexendo lá na feijoada, mandou um vídeo.

0: Ô, Chicão, desde provocar, rapaz. Senti o cheirinho daqui, viu? Ótimo dia pra você e também obrigado pelo carinho da audiência. Bom dia, Adriano. Tá ligadinho? Pediu pra nós aqui. Olha o que ele pediu e o que eu vou trazer já já. Mamonas Assassinas. Pediu qualquer uma só pra curtir. Rosana Gomes, tá ligadinha, pediu José Augusto, valeu aquele abraço, obrigado pelo carinho da audiência. Elias também tá ligado com a gente, valeu aquele abraço. Ah, o Palmeirense, preciso falar com o Palmeirense, ganhou o Palmeiras ontem, uai.
1: Bom dia, Leandro. A máquina ontem destruiu de novo, hein? Um abraço pra todos que estão na escuta, que dia gostoso hoje, hein? Chuvinha abençoada por Deus.
0: É, rapaz.
1: E vamos que vamos, né?
0: Verdão tá colitaca, né? Pro pó de, no pó de arroz, lá dentro do Maraca, 2-1, ó. Ó, essa também é de... Valeu, abração pra você, viu, João Ricel? Hoje tá corrido, rapaz. Ó, essa aqui também, mais uma dos anos 90. Só os pedacinhos delas aqui, ó. Também, aliás, ano, ó, foi lá de 93. Foi 93, 94? Tô perdido, deixa eu achar aqui. 94, né? Já vou passar aqui pra 95, a próxima. Também de 94. Daniela Mercury, também foi de 94 essa, mais uma. Eu tinha separado aqui, mas não vai dar tempo, né? De a gente tocando os pedacinhos, não dá tempo. Eu vou trazer já, então, a mais tocada de mil... Aliás, a segunda. Segunda e terceira desse grupo, que foi Explosão. Infelizmente, logo depois, né? Foi uma carreira meteórica. Morreram todos os integrantes naquele acidente de avião. Estamos falando de quem, hein? Senhoras e senhores, segundo e terceiro lugar foi eles, mas a segunda mais tocada em 95 foi essa, ó. Thank you.

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0: Valeu, cidade. 11 horas mais 55 minutos. Finalizando já quase que a programação. Meu Deus! Vou conseguir atender a todos aqui. Deixa eu mandar uma alusão para Maria Lúcia. Alô, Léo, bom dia. Mandou áudio, não vou conseguir ouvir. O Jefferson também. Alô, Dirceu, bom dia. Bom dia para Marta. Bom dia para Ângela. Bom dia também para Nalva, a Betânia. Aqui não tem nome, tem uns três seguidos aqui, não consigo ver o nome. Alô, Rosana, bom dia. Bom dia para o Robson. Bom dia pra Jéssica. Oi, Juliana. Ah, enfim, não vou mais conseguir. Eu vou deixar aqui as duas. Ó, essa aqui também. Essa aqui também é lá do ano de 95, ó. Está entre as mais tocadas. Como eu falei, né? Tinha duas entre as três mais tocadas deles. Mamonas Assassinas. Aqui vai mais um saudoso também, né? Essa aqui também está entre as mais tocadas lá de 95, ó. Música de João Paulo e Daniel, saudoso João Paulo, né? Fez dupla com o Daniel e essa aqui quando tocava na TV, meu Deus! Ah.
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0: Essa aqui também, quando tocava, essa aqui já vai para um outro lado. Olha como era diversificado, né? As músicas na época que faziam sucesso. Mas você lembra, talvez até dançou, né?
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0: Bom, pra finalizar, não sei se vou conseguir tocar as duas, mas a mais tocada de 96 foi essa. E a segunda colocada, Skank, Garota Nacional, não sei se vou conseguir tocar. Mais um pouquinho então lá dos anos 90, que foi muito diversificado. Bacana? Ah, rapaz, ó. Foi top hoje, né? Só musicão, ó. Abração pra você, obrigado pelo carinho da audiência. A gente volta a se encontrar amanhã. Amanhã é dia de modinha. Forte abraço, até lá. Tchau, tchau.

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2: 12:32.
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0: 11 minutos.
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3: 1:01.
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0: 13h33, muito boa tarde pra você, nosso ouvinte conectado aqui.
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0: Vamos começar a nossa tarde de quinta-feira maravilhosa. Sou eu, Laura Freitas, fazendo companhia pra você aqui agora na 101.1. Agora são 13h34, lembrando que o nosso WhatsApp está disponível pra sua participação através do 669-9937-1144. Que quinta-feira incrível, né, pessoal? Essa quinta-feira que tá com um tempo que deixa a gente um pouquinho com uma preguicinha, aquela vontade de ficar na cama. Mas tamo aí, gente. Olha, tem que ir atrás dos nossos objetivos. Não podemos nos deixar levar. Temos que ir atrás também, né? Temos que continuar com a nossa lida do dia a dia, nossas responsabilidades. Já vou mandando aquele boa tarde aqui pro nosso amigo Pietro, que já vem chegando aqui, ó. Boa tarde. Manda a próxima música para as meninas do Açaí Delivery Matupá. Um boa tarde pro nosso amigo Lucindo, também chegando aqui, já dando aquele boa tarde pra gente. Uma abençoada quinta-feira, galera. Vem chegando meu amigo Edivaldo. E aí, Edivaldo, como é que tá o clima hoje por aí?
2: Boa tarde, Lawanda.
0: Tudo
2: minha
0: bem?
2: Amiga corintiana.
0: Sou eu.
2: Canta uma música pra nós aí. Canta uma música com a...
0: Fala
2: com a Ana Castela, é que eu não te esqueci. Esse aí pra todo lugarinho, pra aquele generoso do Guaratã. Bora que tá caindo na chuva, hein, será?
0: Tá chovendo aí,
2: um
0: meu amigo? Tá chovendo aí, aqui nós só estamos nublado, mas passou a manhã toda chovendo. Ô, bênção, gente. Melhor que aquele calorzão, né, que você vai lá fora, assim, chega a dar uma queimada, assim, do lado do rosto, os ombros já arde tudo. Deixa eu ver minha amiga Vera. Boa tarde, minha amiga.
3: Boa tarde, Laura. Tudo
0: e
3: bem,
0: aí? Laura?
3: Pensa num clima gostoso, hein?
0: Bom,
3: podia
0: entrar
3: aquelas músicas, as fotos chuvas de maio, só pra curtir, pra relembrar.
0: Então tá bom, minha amiga. Já vou colocar a sua música aqui na sequência. Esse clima tá delicioso, gente. Tá bom demais. Hoje não tem estresse, gente.
4: É isso aí.
0: Oi?
4: Fica não, como... mas por aqui tá...
0: Ah, é a Ana Castela chegando aqui, gente.
4: É, já virei a página. Então fica bem. Que eu tô muito bem aqui. Beijo e tchau.

0: bem? Estão conectados aqui com a gente. 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Minha amiga Nair Pedralho chegando aqui, minha amiga, boa tarde, minha amiga. E aí, como é que você tá?
1: Boa tarde, Lawanda, boa tarde.
0: Como é que você tá, minha amiga?
1: Tô esperando mais uma chuvinha aqui, ó.
0: É mesmo?
1: Manda uma musiquinha pra nós, estamos jogando uma cachetinha aqui em casa.
0: Uma cachetinha, essa é boa também. Eu jogo truco também, Bruno. Eita, quero ver quem tá ganhando aí, minha amiga. Um abraço pra vocês e a gente tá esperando mais uma chuvinha assim. Esse clima pode. Se for calminha, igual a de manhã, tá tudo certo, né? Então vamos lá, vamos curtir mais sucesso, gente? Nosso WhatsApp, pra quem ainda não conseguiu anotar, é o 669-9937-1144. Vamos aproveitar essa quinta-feira, né? Uma quinta-feira esperançosa, agradável.

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1: 14 horas e 9 minutos. Boa tarde para você, nosso ouvinte aqui na cidade. Tá na cidade, tá legal. Deixa eu mandar aquele boa tarde incrível para nossa amiga Kraina também, que tá mandando boa tarde a todos. É uma quinta-feira abençoada. E chegando aqui para fazer pedido também, meu amigo Laudair. E aí, meu amigo, tudo bem?
2: Boa tarde, Lauana.
1: Boa tarde.
2: Lauana, roda aí para nós com Lauana Prado.
1: Uhum.
2: Ela chorou de amor.
1: Então tá

0: Obrigada, meus amores. Toda reverência. Deus abençoe. Fui!
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5: Ligada todo dia na frequência que traz muitos sucessos maravilhosos pra sua tarde. Olha a nossa amiga Marinilde chegando aqui. Oi, minha amiga, tudo bem?
7: Boa tarde, minha querida Lawanda.
5: Boa
7: tudo
5: tarde.
7: Bem com você?
5: Eu tô
7: bem, graças a Deus. Eu gostaria de ouvir a música Pecado de Amor com Fátima Leão. Ofereço pra todos que estão na escuta.
5: Então tá bom, minha amiga. Já coloquei aqui na sequência e a gente vai escutar esse sucesso agora. Quinta-feira abençoada para todos.
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0: com José Augusto.
1: José Augusto.
0: Falei pra todos que estão ouvindo, Aldacida, Quinta Grovila.
1: Então tá bom, minha amiga Dalcida, Quinta Grovila, fazendo pedido de José Augusto, Amar Você. E é esse sucesso que a gente vai curtir agora na nossa quinta-feira aqui na cidade. 101.1 tá na cidade, tá legal.

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2: 2h32.
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1: 14 horas e 38. Sim, dá tempo de um flashback. Foi pedido aqui um flashback daquele dos bons, viu? Meu amigo Kleber, da décima Agrovila, falando assim, boa tarde, Lawanda, toca Venga Boys, bom, bom, bom. E ofereço para todos os ouvintes da programação uma ótima tarde a todos nós. Então vamos sim, vamos voltar no tempo a fazer essa viagem com um sucesso para vocês.

0: Para você fazer aquele pedido, que é sensacional para uma quinta-feira, né, produção? Manda o WhatsApp pra galera.
1: Participe através do nosso WhatsApp, 66-99937-1144.
0: E já vem chegando aqui nossa amiga Maria Lúcia, mandando boa tarde, manda a música de Leonardo, a sua escolha. Já coloquei aqui Leonardo, um sonhador, pra gente curtir nessa quinta-feira incrível. Nossa amiga Vera Lúcia também, boa tarde. Toca uma de Forró Boys para nós. Então tá bom, minha amiga, já tô colocando aqui um sucesso também de Forró Boys. É, tá todo mundo doido, vou colocar aqui pra gente dar uma variada também no nosso estilo musical aqui da nossa tarde. E vamos curtir.

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1: Isso, já vem chegando mais um flashback, mais uma viagem ao passado, que esse é pedido do nosso amigo Bracinho. Boa tarde, meu amigo.
2: Boa tarde, minha amiga da Wanda. Choveu aí, menina? Que choveu.
1: Bastante.
2: Passando aqui, pediu música Nazaré Games. É sempre pra Coreana, Arthur e pra todos que gostarem da música. Obrigado. Tá friozinho, tá do jeito que nós gostamos.
1: Tá bom demais esse tempo, né? Então vamos curtir Nazaré, a música Games aqui. Um flashbackzinho pra nossa quinta-feira.

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10: 16.
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5: 15 horas e 20 minutos, vou deixando vocês aqui com as nossas saideiras. Já já vem Fabrício Silva fazer companhia para vocês na nossa tarde de quinta-feira, que está muito agradável, né? Fresquinha, maravilhosa pra gente aí. Então, uma boa tarde para todos, uma boa tarde e abençoada quinta-feira. A gente se encontra aqui novamente amanhã no nosso Sextou, aqui na cidade. A frequência que nos une, tá bom? 101.1. Cidade FM, sou eu, Lawanda Freitas, que fez companhia pra vocês até agora. A gente se encontra amanhã, se Deus quiser, e tomara que ele queira. Vocês vão ficando aqui, ó, com saideira de Nando Reis, Por Onde Andei, e depois tem Lulu Santos, Brigas.

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9: Bom, gente, agora 3h35 na Cidade FM. Boa tarde pra você. Estamos chegando e estamos começando mais um programa Festa Sertaneja, hoje quinta-feira, 15 de outubro do ano de 2026, dia do professor. Parabéns aí para você que é professor, parabéns aí pelo dia de hoje. A partir de agora vamos juntinhos até às 18h30 com o melhor da música sertaneja aqui na Cidade FM. E você já pode mandar a sua mensagem, participar aqui do programa. O WhatsApp é o 999371144, liberado a partir de agora para você pedir a sua música sertaneja. Vamos abrir o Festa Sertaneja trazendo Lauana Prado. É um poporri. Mexe, mexe, moleca e cumade, cumpade. Começando muito bem o nosso programa. 3h36 agora. Ótima tarde. Festa Sertaneja está no ar.

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Tá aí a Marília Mendonça, Deprê. Gente, já são 3h42. Mandar um alôzão aqui pro meu amigo Daniel Gaúcho, né? Pessoal aí da DTS Construções ligados na nossa programação. Uma ótima tarde. Ele tá pedindo aqui a música Bem Perto da Traição, né? Música aí de autoria do Dr. Rui Barbosa, advogado, né? O Dr. Rui. A gente vai tocar agora aqui no programa. Tá bom, Gaúcho? Um abraço aí pra você, todos aí da DTS Construções. Obrigado aí pelo carinho da audiência. A Marcinha também tá ouvindo a gente, tá pedindo a música Discutidas com Zezé de Camargo. Já, já vou tocar também essa música na programação. Gente, 3h43. Ficou boa essa música, né? Criada aí na inteligência artificial, na IA, né? Mas ficou boa. 3h43.

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0: Tá aí, composição aí do Dr. Rui Barbosa, né? Ouvimos aqui no programa. Uma ótima tarde aí pro Dr. Rui, tá sempre ouvindo aí a gente também. Um abraço aí pro Dr. Rui Barbosa. E o meu amigo gaúcho aí, né? Pessoal aí da DTS Construções. Ótima tarde aí pra vocês.
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5: 13h47.
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0: Gente, já são 3h52 na Cidade FM e agora eu vou atender o meu amigo Robson de Peixoto. Boa tarde, Robson.
12: Boa tarde, Fabrício. Robson aqui do Jerusalém Peixoto. Manda uma música boa pra nós, é do milionário José Rico, as mais antigas. Ofereço aqui para todos do Jerusalém e para todos da cidade. 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Quintou!
0: Beleza, meu amigo. Ótima tarde aí para você, pessoal de Peixoto. Um abraço. E eu esqueci de falar que a Marcinha também tá mandando um alôzão para todos os professores. Parabenizando pelo dia de hoje. Né, Marcinha? Eu vou trazer música com o Gustavo Lima. O nome da música é Bala Alojada. Depois tem o Zezé de Camargo cantando. Boa tarde.

7, pontualmente 16 horas agora. Deixa eu mandar um alôzão aqui pro nosso amigo William, lá da vidraçaria Matupá. Tá pedindo a música Ligação Urbana com Bruno e Marrone. Vou tocar daqui a pouquinho. Ele tá mandando pra todos lá da vidraçaria e mandou aqui: Fabrício, o motivo da chuva hoje é que o Thiago está trabalhando. É verdade, né? Eu nunca vi o Thiago trabalhando, rapaz. Tá trabalhando hoje, é, William? Faz um vídeo aí então e manda aí pra mim. Um abraço aí pra todos da vidraçaria Matupá. Uma ótima tarde. A Juscelene Santos mandou aqui: Fabrício, boa tarde. Eu gostaria de ouvir a música Aquarela com o Daniel e ofereço para toda a minha família e para todos que estão na escuta da programação. E parabéns para todos os mestres da educação que são os professores. Tá bom, Juscelene? Vou trazer um intervalo e daqui a pouquinho a gente traz o Matias também para falar aqui no programa. É rapidinho.

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0: 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Gente, agora já são 16 horas e 4 minutos.
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0: 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É o Festa Sertaneja por aqui, trazendo agora o Matias. Boa tarde, Matias.
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0: Muito bem, 16:07 agora na Cidade FM. Quero mandar um alôzão aqui para Maria Lúcia. Ela mandou aqui, boa tarde, que Deus abençoe todos os professores da nossa região. Tá bom, Maria Lúcia? Ótima tarde aí pra você, minha amiga. Gente, o WhatsApp é o 999-37-1144. Manda lá o seu áudio, a sua mensagem e fala comigo.
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0: Tá chegando música com Bruno Marrone. Ligação Urbana. Pra todos lá na Vidraçaria Matupá ouvindo a gente. Bom trabalho aí pra vocês. 4:08 agora.

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0: Tá aí Aquarela com Daniel e a Fabiana Moneró. Quem pediu essa foi a Juscelene lá da Fazenda Jatobá, homenageando aí os professores pelo dia de hoje. 16 horas e 15 minutinhos. 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
5: 4h18.
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0: Gente, já são 4h22 e tem mais participações por aqui. Boa tarde.
13: Boa tarde, Fabrício. Mas tá pro Peixoto hoje de manhã. Agora hoje à tarde pro Virar de novo. Dá um feliz dia dos professores aí. Tudo de bom pro esse povo corajoso que ensina essa priorizada.
0: Verdade. Essa é a Gessi, lá da Nona Agrovila. Um abraço aí, Gessi. A Rosana Gomes, de Guarantã, tá pedindo a música Onde Estão Aqueles Olhos, com Leandro e Leonardo. Eu vou tocar daqui a pouquinho, tá bom, minha amiga? Um alôzão aí pra todos de Guarantã do Norte. Agora tem o Michel Teló e a Vaneira das Meninas Carinhosas e do Fundo da Grota. Poporri pra você. 4h23 na Cidade FM. Depois tem a Vaneirinha do Amor com o Gaúcho da Fronteira.

0: é o Gaúcho da Fronteira. Cantando aqui no Festa Sertaneja, mais uma vez, vamos trazer o Matias. Fala aí, Matias.
1: É isso aí, estamos de volta, Fabrício. 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Boa tarde.
2: Sim, sim, boa tarde. Na verdade, você que não apareceu, né, no nosso sorteio,
1: também
2: né?
1: Também precisa me cobrar ao vivo, né, Careca? Pô, me cobrando ao vivo aqui.
2: Você
1: pô,
2: me deixou, você me deixou na mão.
1: Ah, mas tudo bem. Antes tarde
2: do que nunca. Na verdade, uma boa tarde a todos os nossos espectadores, nosso público, né? E no sábado foi muito corrido.
1: Muito corrido.
2: Até o pessoal da TV também, né, estiveram aqui na loja. E acabou que fechou a loja e ficou muito tarde, né? Como você também tinha seus compromissos, enfim. Mas não deixamos de fazer e foi feito o sorteio hoje, inclusive foi filmado, tá?
1: Verdade.
2: E temos os dois ganhadores. E eu vou falar o nome aqui agora. Inclusive eu até peço perdão que na TV eu falei o nome errado. É Tainá Cristina Bilho Bortoli, tá? Essa é a do primeiro prêmio, que é o da Integral Médica. E o segundo ganhador, que é da FTW, é o Gotardo José Destre. 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
1: Olha aí.
2: E gostaríamos de ter a cobertura, né, da Rádio Cidade.
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2: Estamos pensando nisso, né? 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Você não comprou, não, em cima do tecido.
1: E outra coisa, aquele unção daquele tamanho tá ocupando muito espaço, apesar da farmácia ser grande, né?
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5: Gente, 4h43 e agora tem modão com o milionário e o Zé Rico no programa.
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0: Modão com o Milionário e o Zé Rico, 4h47. Tem participações aqui e depois do intervalo eu atendo.
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0: Muito bem, gente, eu tô de volta por aqui, 4h51. Ô, Nego Miguel, boa tarde.
8: Boa tarde, Fabrício. Tamo por aqui na escuta da sua programação. Lá vamos aqui cortando o chão goiano. E porradinho ligado. Gostaria de ouvir aí Porca Véia, lembrança. Mando pra todos que gostar da música, que tiver com o rádio ligado.
0: Tá bom, meu amigão. Nego Miguel é de Nova Guarita. Ele trabalha aí transportando alunos, né? No ônibus escolar. Tá na escuta aí, dando carona pra gente. Lá no município de Nova Guarita. Oi, Neuza. Agora vamos para a União do Norte. A Neuza lá de União do Norte também tá ouvindo a Rádio Cidade. Boa tarde, Neuza.
9: Fabrício, boa
0: Oi.
9: Tarde.
0: Bom.
9: Fabrício, tudo bem?
0: Ótimo.
9: Tá bom demais, uma chuvinha maravilhosa. Fabrício, toca a música Mandei Congelar Meu Coração. Acho que é esse nome a música. Não sei bem não, você deve saber melhor aí. Queria dar os parabéns pro nosso professor. Que Deus abençoe a vida deles. Que eles cuidem dos nossos filhos, dos nossos netos, né? E oferecer a música para eles, para vocês aí da rádio, para você. Tudo de bom. Feliz final de quinta-feira.
0: Ô, minha amiga, um abraço aí, Neuza, pra você. Manda o nome do cantor aí, senão não vou conseguir encontrar, não, essa música aí, tá? Manda o nome aí. 4h53. E apareceu por aqui também o meu amigo Nhonho. Fala aí, Nhonho.
10: Pode continuar em Nova Guarita, só que eu tô na divisa de Nova Guarita com o Carlinhos, aqui na beira do Telespírito.
0: Ah, é?
10: Rapaz, nós tá te escutando aqui, ó. Hein, pergunta pro primão se ele teve coragem de sair pra fora hoje com essa chuva. Eu tô trabalhando, não trabalhei na chuva porque eu não tinha guarda-chuva, mas senão eu tinha ido. E o mais, tudo beleza, Fabrício?
0: Tranquilo,
10: Nhonho. Abraço pro primão, pro Maranhão que tá por aí, pro Filipão, pra esposa do Maranhão, pra esposa do primão. Fala pra eles fazerem uma janta, pra nós fazer um peixe que eu vou lá. O primão falou que me dá um peixe, me deu a foto do peixe, ó.
0: Tem que tá chamar doido. Nós também, né, Nhonho, pra ir lá na fazenda do primão. Rapaz, ele fez isso aí comigo também. Falou que ia me dar um peixe e mandou só a foto. Primão é malandro, rapaz. 4h54, Leandro e Leonardo. Aqueles olhos...

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0: É a Valéria Barros e o de Paulo e o Paulino. Tô por aí. 17 horas e 1 minuto.
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3: 5 e 1.
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0: E agora já são 17 horas e 6 minutinhos. Eu tô de volta com Festa Sertaneja. Oi, Licinha.
7: Boa tarde, Fabrício.
0: Boa tarde.
7: Eu queria a música Bem Longe da Traição, que é quem fez essa música foi o advogado Rui Barbosa, de Peixoto de Azevedo.
0: Já toquei, Licinha.
7: Daí eu queria essa música aí, eu achei bonita.
0: Já toquei hoje ela, bem perto da traição. Toquei bem no início do programa. Oi, Vera! Boa tarde!
8: Boa tarde, Fabrício. Pensa num clima gostoso que tá hoje,
0: hoje,
8: hein?
0: Tá bom, né?
8: Eu queria ouvir aquela música, só chuva de maio, sabe, se for possível?
0: Chuvas de maio? Essa é a Vera Betiato. O clima tá gostoso hoje, né, Vera? Vou até dormir cedo hoje. Falouzão aí pra você. Obrigado aí pelo carinho da audiência. Ô, Lucindo, tudo certo, meu amigo?
9: Boa tarde aí, boa tarde, meu amigo Fabrício.
0: Boa tarde.
9: Aqui na Santa Helena, carregado, carreguecido, esperando a nota pra ir pro Meritituba. Chuvinha boa, graças a Deus, né? Manda aí uma modona boa aí. Do Serrano de Chão Batido, meu amigo Fabrício, boa tarde.
0: Deixa comigo, meu amigão. Um alôzão aí pros amigos da rodagem, os motoras aí, ouvindo a gente, né? Obrigado aí pelo carinho do Rádio Ligado. O Lucindo tá lá em Santa Helena, ouvindo o nosso programa. Deixa eu atender por aqui a Laura Mânica. Ela mandou aqui, boa tarde, aqui é a Laura. Quero pedir a música Um Século Sem Ti, do Mato Grosso e Matias. Eu ofereço para minha mãe Sandra e para as minhas irmãs lá na décima Agrovila e todos da Mecânica do Gordinho. Um ótimo final de tarde. Um alôzão aí para todos na Mecânica do Gordinho lá no setor industrial. Um alôzão aí para Laura, né? A Laura tá ouvindo a gente por lá. Eu vou trazer agora a banda Corpo e Alma para cantar.
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0: Participação da Franci Bandeira.

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Gente, 17h23 na Cidade FM. Agora tem música com Mato Grosso e Matias. Pro pessoal lá na Mecânica do Gordinho.

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3: 5h31.
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6: 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Ô, Bracinho, boa tarde.
10: Boa tarde, meu amigo Fabrício. Passando por aqui, pedindo sucesso, meu rei. Casa é sonho de caboclo. Poder tocar pra nós, a gente agradece. Manda lá pro meu amigo Maranhão, o Titonho, o Fischer, meu amigo Flávio, todos lá da Sexta Agrovila, e pra Roseli e o meu amigo Goiano. Falou, meu amigo. Choveu aí, Fabrício, que aqui choveu um monte, ó.
6: Valeu, Bracinho. Ótima tarde também pro Valdecir, ouvindo a gente. Eu vou trazer mais uma música gaúcha, com Serranos, de Chão Batido.

0: Guerreiro e Capataz, Sonho de Caboclo. E ouvimos também o Eduardo Costa, Ainda Tô Aí. Ô, Claudemir, fala comigo.
1: Ei, Fabre, boa tarde. Tudo tranquilo?
0: Tranquilo, meu amigo.
1: Vai dar as coisas.
0: Bom.
1: Muita chuva, né?
0: Bastante.
1: Vou falar muita chuva, dá que tá fazendo poeira pra eu ficar reclamando, né? Tô abençoado que deu, hein?
0: Verdade.
1: Mas tá por cá. E meu Parmeira, viu? Meu Parmeira, tô com medo do meu Parmeira, viu? Acabando com todo mundo, hein, cara?
0: É verdade.
1: Sai da frente que o Palmeiras tá chegando, hein? Manda pra nós aí na sala da bota. Só por cá, hein?
0: Rapaz, e o Santista lá de Santa Carmen sumiu, né? Rapaz, o homem sumiu. Santista lá de Santa Carmen, o Valmir. Né, Claudemir? Faz dias que ele não manda nada aqui. Eu volto daqui a pouquinho.
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3: Muito bem, gente, 17h52 agora na Cidade FM. Deixa eu atender aqui a Ivone. Boa noite,
4: Ivone. Fabrícia, Ivone, eu queria pedir uma música.
3: Qual música?
4: Música do Teodoro Sampaio. Qualquer música que tiver aí no programa dele pra mim curtir.
3: Tá bom.
4: E mais uma boa noite pra nós todos. A minha cara também descobriu. Vou mandar a foto aí pra vocês verem. Minha área e minha casa aqui dentro descobriu quase toda.
3: É, não é fácil não, né? Tem um temporal aí em União do Norte também, né? Foi sábado, né, Ivone? Destelhou bastante casas aí em União do Norte. Algumas empresas também, né? O negócio foi complicado aí, né, Ivone? Um alôzão aí pra vocês de União do Norte.

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1: 18 horas e 1 minuto. Teodoro e Sampaio e a Paixão Proibida. Gente, daqui a pouquinho tem mais. Boa noite pra você.
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0: O anjo do Senhor anunciou a Maria, e ela concebeu do Espírito Santo. Ave Maria, cheia de graça, o Senhor é convosco. Bendita sois vós entre as mulheres, e bendito é o fruto do vosso ventre, Jesus. Santa Maria, Mãe de Deus, rogai por nós, pecadores, agora e na hora de nossa morte. Amém. Eis aqui a serva do Senhor, faça-se em mim segundo a vossa palavra. Ave Maria, cheia de graça, o Senhor é convosco. Bendita sois vós entre as mulheres, e bendito é o fruto do vosso ventre, Jesus. Santa Maria, Mãe de Deus, rogai por nós, pecadores, agora e na hora de nossa morte. Amém. E o Verbo divino se fez carne e habitou entre nós. Ave Maria, cheia de graça, o Senhor é convosco. Bendita sois vós entre as mulheres, e bendito é o fruto do vosso ventre, Jesus. Santa Maria, Mãe de Deus, rogai por nós, pecadores, agora e na hora de nossa morte. Amém. Rogai por nós, Santa Mãe de Deus, para que sejamos dignos das promessas de Cristo. Oremos. Infundi, Senhor, como vos pedimos, a vossa graça em nossas almas, para que nós, que pela anunciação do anjo, vimos ao conhecimento da encarnação de Jesus Cristo, vosso Filho, por sua paixão e morte, sejamos conduzidos à glória da ressurreição, pelo mesmo Cristo, Senhor nosso. Amém.
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2: 6:04.
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10: Agora, 18 horas e 8 minutos, tá chegando o Daniel e o Zé Camilo para cantar a rolinha cabocla. Boa noite.

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1: 18h15, daqui a pouquinho eu volto, gente, encerrando o programa.
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4: 6h15.
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1: Gente, 18h22, eu tô indo embora. Um alusão aqui pro Edgar Gomes e um alusão pro meu amigo Zé Xisto. Ótima noite. Finalzinho da nossa programação, amanhã eu volto às 5 da manhã com o melhor da música sertaneja aqui na Rádio Cidade. Boa noite, bom descanso e que Deus abençoe a sua noite. Tchau, gente!

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2: 6:34.
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